0: eu diria assim, essa classe de medicamentos, principalmente para alguns tumores, como o melanoma, que é um tumor de pele bem, bem agressivo, que a gente tinha pouco tratamento, câncer de pulmão, e mais recentemente para vários outros tipos de tumores, como câncer de mama, câncer de esôfago, câncer de cabeça e pescoço. Então, hoje, muitos tipos de tumores, o paciente se beneficia em utilizar essa classe de medicamentos isolada ou, às vezes, até combinada com outros tratamentos, como a própria quimioterapia.
1: Agora, essa tecnologia de ponta pode chegar a mais pacientes da rede pública. O governo do Brasil firmou uma parceria para a produção 100% nacional do medicamento, indicado para até 18 tipos de câncer. O acordo prevê a transferência de tecnologia para o Instituto Butantan, que passará a produzir o medicamento no país para distribuição pelo Sistema Único de Saúde. Um avanço para o tratamento universal, disse Fernanda Denigri, secretária de Ciência, Tecnologia e Inovação do Ministério da Saúde.
2: A expectativa é que haja uma transferência de tecnologia da empresa detentora da tecnologia para o Instituto Butantan, e neste tempo o Instituto Butantan vai começar a aprender a fazer essa molécula e começando a produzir no Brasil.
1: Na rede privada, o custo do Keytruda pode chegar a cerca de R$ 27 mil por dose, o que limita o acesso. Com a produção nacional e a oferta pelo SUS, a expectativa é ampliar o tratamento e baratear o custo. Para pacientes como Tereza Ferreira, a chegada desse tratamento à rede pública representa mais do que inovação. É a possibilidade de ampliar o acesso a uma terapia que pode prolongar a vida e trazer esperança para quem enfrenta a batalha contra o câncer.
3: E acho maravilhoso todo mundo poder ter acesso a isso.
1: Hoje, a terapia já é usada no SUS para casos de melanoma, mas a expectativa é ampliar o acesso para outros tipos da doença. A ampliação depende da avaliação técnica da Comissão Nacional de Incorporação de Tecnologias no SUS, que já está em análise. Reportagem Pablo Mundim.
4: Está em débito com o FIES, tem uma grande chance de sair do vermelho.
5: Até o fim do mês, o programa Desenrola FIES oferece descontos de até 99% nas dívidas.
4: E nos primeiros dias de adesão, muitos estudantes já aproveitaram as condições e foram negociados mais de R$ 1 bilhão em 24 horas.
6: Mais de 22 mil beneficiários do Fundo de Financiamento Estudantil já negociaram as dívidas nesta nova etapa do Desenrola FIES. Apenas nas primeiras 24 horas, foram mais de R$ 1 bilhão e 300 milhões negociados. A adesão começou na última quarta-feira. Mais de 1 milhão de alunos podem ser beneficiados com os descontos. O ministro da Educação, Leonardo Barchini, explica como participar.
7: E quem pode participar? Estudantes com contratos firmados até 2017 e que estavam em fase de pagamento em 4 de maio deste ano. A negociação pode ser feita até 31 de dezembro deste ano. Para fazer essa renegociação, você tem que entrar no site ou no aplicativo do seu banco, quer na Caixa Econômica Federal ou no Banco do Brasil. É uma nova oportunidade para você renegociar o seu débito, alívio no seu bolso, alívio no bolso dos brasileiros.
6: O FIES é uma das principais políticas públicas de acesso ao ensino superior privado no Brasil. O programa oferece financiamento para cursar graduação em instituições avaliadas positivamente pelo MEC. O Desenrola FIES visa ajudar milhares de estudantes a reorganizarem a vida financeira e seguirem com os projetos acadêmicos e profissionais. As condições variam conforme o perfil do estudante e o tempo de atraso no pagamento. Para quem está em dia ou com atraso de até 90 dias, a opção é quitar integralmente o financiamento, com 12% de desconto. Quem tem débitos vencidos há mais de 90 dias pode quitar o financiamento com desconto total nos encargos e redução de 12% no valor principal. Também tem a opção de parcelar tudo em 150 vezes, sem juros nem multas. Mas os descontos são maiores para quem está inadimplente há mais de 360 dias. O abatimento pode chegar a 99% no caso de quem participa do Cadastro Único para programas sociais do governo federal. Para renegociar, basta acessar o aplicativo do banco em que o contrato foi firmado, clicar na aba Renegociação do FIES e seguir os passos. Reportagem Graziela Mendonça.
5: E a partir de segunda-feira, 25 de maio, os trabalhadores vão poder consultar o saldo do FGTS disponível para uso no novo Desenrola.
4: A iniciativa permite utilizar até 20% do saldo do Fundo de Garantia ou até R$1.000, o que for maior, para renegociar dívidas em atraso.
5: Depois da consulta, as instituições financeiras vão ter até 30 dias para formalizar os contratos e registrar as informações junto à Caixa

0: Econômica Federal.
1: Após a validação, o valor será transferido diretamente para o banco responsável pela renegociação.
0: Interesse num assunto, habilidades, notas. Tudo isso pode influenciar na hora de decidir qual curso fazer no ensino superior.
1: Mas é preciso ficar atento também na escolha da instituição de ensino. Antes de se matricular, confira se a faculdade está regularizada.
2: Medicina, Direito, Engenharias, a lista de cursos superiores é grande e a responsabilidade na hora de escolher também. É preciso ficar atento sobre onde vai estudar. A instituição de ensino superior escolhida tem que ser reconhecida pelo Ministério da Educação. Caso contrário, o diploma não terá validade no mercado de trabalho. Além disso, é importante saber a nota do curso, que é dada pelo MEC. A pasta realiza ciclos de avaliações contínuos e examina quesitos como o desempenho dos estudantes, infraestrutura da instituição e formação dos professores. Cursos com notas baixas podem sofrer punições, reduzir turmas ou até fechar, caso continuem sendo mal avaliados. Saber a modalidade, se presencial ou não, também é necessário. Todas essas informações são públicas e devem estar nos sites das instituições de ensino. Os estudantes também podem realizar a consulta pelo EMEC. O sistema reúne informações sobre todas as graduações oficiais do país. Em caso de dúvidas ou problemas, procure a ouvidoria da faculdade ou a plataforma fala.br. Márcia Fernandes para a Voz do Brasil.
0: Garantir o cuidado das crianças para que as mães possam trabalhar e estudar.
1: Esse é o foco das cuidotecas, espaços públicos e gratuitos que oferecem lazer, alimentação e proteção para crianças de 3 a 12 anos, principalmente no período noturno.
0: O programa é uma alternativa segura para os horários em que as creches tradicionais já estão fechadas.
1: Até 2028 serão instaladas mais de 295 cuidotecas no país.
3: O Ministério do Desenvolvimento e Assistência Social, Família e Combate à Fome anunciou que até 2028, 295 cuidotecas vão ser implementadas em todo o território nacional, em 25 estados e o Distrito Federal, com presença em 204 municípios. As cuidotecas são espaços noturnos que recebem crianças com ou sem deficiência de 3 a 12 anos para que seus responsáveis, na maioria mulheres, possam trabalhar, estudar ou se qualificar profissionalmente. Ao todo, já foram implementadas 101 cuidotecas temporárias ou permanentes. O ministro Wellington Dias, do Desenvolvimento e Assistência Social, Família e Combate à Fome, destacou o papel deste novo instrumento social na vida dos cidadãos.
4: As cuidotecas nas universidades, nos institutos federais, no âmbito acadêmico, ela também nos municípios e instância de participação social, representam uma inovação nas políticas públicas brasileiras. Elas criam condições reais para que muitas mulheres permaneçam e avancem em sua trajetória escolar, acadêmica e profissional.
3: Maria Lúcia Tavares, professora no Instituto Federal de Minas Gerais, em Belo Horizonte, enalteceu as cuidotecas como espaços que têm auxiliado suas alunas a continuarem os estudos.
5: E o que a gente tem percebido é que essa política é super importante, não só como acesso, mas como também permanência. O fato da gente dizer que a gente vai ter um recurso como esse, ele é mobilizador para que as mulheres se inscrevam nos programas, né? Eu, como mãe, digo isso, que assim, é muito difícil para a gente estar em determinados lugares que não tem recurso para atender as nossas filhas, né?
3: A secretária nacional de Cuidados e Família do MDS, Laís Abramo, apresentou dados que evidenciam a relevância de cuidotecas na busca pelo desenvolvimento acadêmico e profissional de adultos, sem deixar de lado o cuidado com as crianças.
6: Hoje, entre os jovens que não concluíram o ensino médio, 9,5% pararam de estudar ou nunca estudaram pela necessidade de cuidar da casa, dos filhos, filhas ou outros parentes. Essa também é a principal razão pela qual 34% das mulheres que estão fora do mercado de trabalho não conseguem nem sair para procurar um emprego ou nem poderiam aceitar um emprego caso lhes fosse oferecido, é pela mesma razão. Essa proporção é maior para as mulheres negras, 37,6%, em comparação com as brancas, 29,3%.
3: Ao todo, já foram implementadas 101 cuidotecas temporárias ou permanentes. Reportagem Érica Brás.
0: Empresas brasileiras exportadoras afetadas pela

0: a instabilidade internacional podem contar com o apoio do Plano Brasil Soberano.
1: São 21 bilhões de reais, sendo 15 bilhões do governo do Brasil e outros 6 bilhões do BNDES, o Banco Nacional de Desenvolvimento Econômico e Social.
2: O BNDES, Banco Nacional de Desenvolvimento Econômico e Social, abriu nesta sexta-feira o protocolo para que o setor produtivo do país possa solicitar crédito dentro do Plano Brasil Soberano. O objetivo da nova etapa do plano é apoiar empresas brasileiras de setores relevantes para a balança comercial nacional. O Brasil Soberano também visa apoiar as empresas exportadoras e seus fornecedores afetados pela instabilidade internacional, seja por causa dos conflitos no Oriente Médio, seja por causa das medidas tarifárias impostas pelo governo dos Estados Unidos. Tem direito ao crédito empresas dos setores de siderurgia, fertilizantes, móveis, automotivo, têxtil, farmacêutico, equipamentos eletrônicos, informática e minerais críticos, entre outros. Ao todo, estão disponíveis 21 bilhões de reais, sendo 15 bilhões do Fundo de Garantia à Exportação e mais 6 bilhões em recursos do BNDES, como explica o diretor de Desenvolvimento Produtivo, Inovação e Comércio Exterior do banco, José Luiz Gordon.
3: O programa tem um foco muito estratégico de impulsionar os investimentos no Brasil, ajudar as empresas a ganharem novos mercados de exportação, e são 21 bilhões colocados para ajudar o setor industrial a investir no capital de giro e a enfrentar tanto as adversidades como criar uma base produtiva mais robusta para que o Brasil tenha mais soberania e possa gerar mais emprego e renda.
2: Para saber como solicitar o crédito e todas as informações sobre o plano, inclusive as condições de financiamento, você pode acessar o site bnds.gov.br/Brasil Soberano. Reportagem André de Barros Lima.
0: Um gigante de mais de 2 mil quilômetros, o Rio São Francisco banha 5 estados e cerca de 30 milhões de pessoas dependem diretamente das suas águas.
1: Para assegurar o futuro do Velho Chico e garantir água a quem mais precisa, foram anunciados novos investimentos para revitalização ambiental, segurança hídrica e recuperação de bacias nas regiões do São Francisco e Parnaíba.
4: Na nascente histórica do Rio São Francisco, o ministro Valtês Góes conheceu de perto o berço do Velho Chico no Parque Nacional da Serra da Canastra, em Minas Gerais. O rio tem um papel fundamental para a segurança hídrica do semiárido brasileiro. As águas que nascem lá percorrem mais de 2 mil quilômetros e levam desenvolvimento para o coração do sertão nordestino. Hoje, mais de 30 milhões de pessoas são beneficiadas com as águas do Velho Chico. As obras de recuperação da estrada de acesso à nascente do Rio São Francisco, na cidade de São Roque, Minas Gerais, estão sendo realizadas para melhorar a trafegabilidade e fortalecer o turismo sustentável na região, como garante o ministro da Integração e do Desenvolvimento Regional, Valdez Góes.
5: Uma obra desafiadora, porque quem conheceu a estrada da Serra da Canastra antes de iniciar essa obra, sabe que a caixa dela era bem estreita. Nós temos ali de 6 a 7 metros de extensão, uma obra com toda a segurança de proteção de encostas, com drenagem, com preparação do solo, para ter uma vida útil realmente longa.
4: Valdez Góes também ressaltou o papel estratégico do Rio São Francisco para a segurança hídrica do país e defendeu a continuidade das políticas públicas voltadas à revitalização das bacias hidrográficas e o acesso à água.
5: Nós temos em torno de 2,6 bilhões de reais da conta Furnas e da conta São Francisco Parnaíba destinada a projetos de revitalização de bacias em Minas. Minas Gerais. Um impacto positivo não só para Minas, mas para todo o Brasil.
4: O ministro Valdez Góes também assinou contratos para ações de recuperação hidroambientais em Pilão Arcado, na Bahia, e Petrolândia, em Pernambuco. As iniciativas somam 9 milhões e meio de reais em investimentos voltados à recuperação de microbacias e ampliação da disponibilidade hídrica para comunidades locais. Reportagem Cleide Lopes.
0: A utilização do caça F-39 Gripen em um exercício conjunto da Força Aérea Brasileira com outras aeronaves marcou esta semana uma nova etapa na integração para a defesa aeroespacial do Brasil.
1: O caça Gripen é a aeronave mais moderna da frota brasileira e este ano teve a primeira unidade produzida totalmente em solo brasileiro, numa parceria com a empresa sueca criadora do modelo.
6: O principal destaque dessa edição é a participação inédita do caça F-39 Gripen, considerado atualmente a aeronave de combate mais moderna da FAB. Essa é a primeira vez que o modelo é empregado no exercício, marcando uma nova etapa no processo de integração do caça ao sistema de defesa aeroespacial brasileiro. O treinamento é conduzido de forma conjunta pela FAB, pela Marinha do Brasil e pelo Exército Brasileiro, com o objetivo de aprimorar a integração entre as Forças Armadas em cenários de alta complexidade. O diretor do exercício conjunto, Brigadeiro do Ar Paulo César Fischer da Silva, traz mais detalhes.
7: A gente tem a oportunidade de um cenário mais complexo, conseguimos inserir a parte de antiaérea, além da parte de salto operacional, que é muito interessante porque cria um cenário tático totalmente diferenciado para os nossos pilotos poderem realizar essa capacitação das novas táticas, técnicas e procedimentos que são utilizados no âmbito da aviação.
6: Segundo os organizadores, o exercício busca fortalecer a capacidade de resposta em situações de crise, além de aperfeiçoar operações aéreas e terrestres coordenadas. As atividades incluem missões de defesa aérea, escolta, reconhecimento, evacuação aeromédica, defesa cibernética e transporte de tropas e cargas. A operação também serve para testar procedimentos, treinar militares e elevar o nível de prontidão operacional das unidades participantes. A base aérea de Anápolis é considerada uma das estruturas estratégicas mais importantes da Força Aérea Brasileira para operações de defesa aérea e emprego do poder de combate no país. Reportagem Gabriel Pinheiro.
0: Serviços no Brasil avançou 3% em março desse ano em comparação com março de 2025, segundo pesquisa do IBGE.
1: O destaque foi o setor de informação e comunicação, com alta de 7,9%, impulsionado por telecomunicações, tecnologia da informação e serviços digitais.
0: Já em comparação com o mês anterior, fevereiro, o setor recuou 1,2%.
1: Ainda assim, opera 18,2% acima do nível pré-pandemia.
0: Essas foram as notícias do governo do Brasil.
1: Uma realização da Secretaria de Comunicação Social da Presidência da República.
0: Com produção da empresa Brasil de Comunicação.
1: Fique agora com as notícias do Poder Judiciário e do Congresso Nacional. Uma boa noite e bom fim de semana.
0: A gente volta na segunda-feira. Boa noite para você e até lá.
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8: STF autoriza a operação contra esquema de fraude e sonegação fiscal no ramo de combustíveis no Rio de Janeiro.
9: STJ admite remissão pelo Enem para preso que já tinha diploma superior.
8: Neste fim de semana, quatro cidades realizam novas eleições.
9: Boa noite, eu sou Marcela Luiza.
8: E eu sou Walter Lima.
9: Supremo Tribunal Federal autoriza a operação da Polícia Federal contra esquema de fraude e sonegação fiscal no ramo de combustíveis no Rio de Janeiro.
8: A decisão é do ministro Alexandre de Moraes. Repórter Fernanda Porto.
10: É investigar os negócios da Refit, a antiga refinaria de Manguinhos, diante de suspeita de fraudes fiscais. O grupo é considerado um dos maiores devedores de impostos do país. Entre os alvos está o ex-governador Cláudio Castro, acusado de proteger e favorecer os interesses do grupo Refit. Também é alvo da operação o empresário Ricardo Magro, dono da empresa. Diante da gravidade juiz do caso, também foi solicitada a inclusão do nome dele na difusão vermelha da Interpol, a lista dos mais procurados do mundo. A operação dessa sexta-feira também estipulou o bloqueio de cerca de 52 bilhões em ativos financeiros e a suspensão das atividades econômicas das empresas investigadas.
9: O ministro do STF, Flávio Dino, determinou a abertura de uma nova frente de análise para apurar suspeitas de irregularidades na destinação de emendas parlamentares para projetos culturais.
8: As informações foram apresentadas pelos deputados Henrique Vieira e Tabata Amaral. Repórter Judite Aragão.
11: No despacho assinado nesta sexta-feira, o ministro Flávio Dino afirma que os fatos narrados pelos parlamentares podem indicar, em tese, o descumprimento de decisões anteriores do Supremo relacionadas à transparência e rastreabilidade das emendas parlamentares. O despacho cita que, se comprovadas, as irregularidades poderiam comprometer a efetiva entrega de bens e serviços à sociedade em afronta ao artigo 165 da Constituição Federal.
9: STJ admite redução do tempo de pena a preso aprovado no Enem, mesmo que já tenha diploma de curso superior.
8: Essa decisão uniformiza o posicionamento da corte sobre o tema. Fátima Uchoa.
12: A sexta turma negou o benefício a um preso, mas como a quinta turma tinha entendimento oposto, reconhecendo que a escolaridade anterior não impede o benefício, a defesa interpôs embargos de divergência. Ao resolver a divergência, a terceira sessão do STJ fixou a tese de que a escolaridade prévia do preso não impede a remissão, pois tal limitação não está prevista na lei de execução penal. O ministro relator Ribeiro Dantas sustentou que é possível a interpretação extensiva do artigo 126 dessa lei para favorecer o apenado quando se trata de remissão por estudo, especialmente porque o objetivo da execução penal inclui a ressocialização.
9: Neste fim de semana, quatro cidades realizam novas eleições.
8: Elas ocorrem devido à perda dos mandatos dos eleitos em 2024. Fábio Ruas.
13: Eleitoras e eleitores de Brejo Alegre, em São Paulo, e das cidades de Itaú e Ouro Branco, no Rio Grande do Norte, voltam às urnas neste domingo para eleger novos prefeitos e vices. Em Melgaço, município no arquipélago do Marajó, no Pará, a renovação será em todas as 11 cadeiras da Câmara de Vereadores. Em todas as votações deste domingo, quem vencer vai cumprir mandato até o dia 31 de dezembro de 2028.
9: Justiça do Trabalho e CNJ levam serviços gratuitos ao arquipélago do Marajó.
8: Os atendimentos acontecem de 18 a 22 de maio. Larissa Batista.
14: Anota aí, você trabalhador, trabalhadora, pode fazer a carteira de trabalho, entrar com o pedido de abono salarial e de seguro-desemprego. E pode até entrar com ações para a garantia de direitos. Entre 18 e 22 de maio, o mutirão vai levar tudo isso, de graça, a moradores dos municípios de Breves e Portel, na ilha do Marajó, no Pará. E a população vizinha, em Melgaço, também será atendida.
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9: Uma boa noite.
8: Bom fim de semana e até segunda-feira.
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17: Eu sou Paula Groba.
18: E eu sou Ricardo Nakaoka.
17: E estes são os destaques de hoje do Jornal do Senado, que começa agora.
18: Senado vai analisar projeto que autoriza restituição do imposto de renda como garantia de empréstimo.
17: Avança projeto que destina parte da arrecadação das loterias a lares de idosos.
18: Comissão debate uso de imagens de flagrantes para combater crimes no comércio. Música.
17: Boa noite.
19: Boa noite.
17: Quem tem dinheiro a receber da restituição do imposto de renda poderá usar esse valor para conseguir crédito antecipado nos bancos.
19: Um projeto que começa a ser analisado pelo Senado autoriza a restituição como garantia para empréstimos. A ideia é permitir que o contribuinte receba o dinheiro antes do calendário da Receita Federal e use os recursos da forma que considerar mais vantajosa. A reportagem é de Alexandre Campos.
20: A ideia do projeto é simples. A instituição financeira antecipa o dinheiro ao contribuinte deduzido os valores com encargos e juros, que deverão constar claramente em contrato, e passa a ter direito de receber a restituição no lugar dele na data do calendário divulgado pela Receita. Autor do projeto, o senador Plínio Valério, do PSDB do Amazonas, afirmou que em 2025 foram pagas quase 22 milhões de restituições, que somadas correspondiam a cerca de 40 bilhões de reais. Ele explicou que ao anteciparem o recebimento desse dinheiro a que tem direito, por meio de contratos de empréstimo com os bancos, os contribuintes poderão usá-lo para quitar uma dívida mais cara ou comprar um bem em condição mais vantajosa.
21: A gente quer assim surgir uma nova possibilidade, uma nova opção para que as pessoas possam utilizar o seu imposto de renda de forma como queira, que ele beneficie e não apenas o Estado.
20: Pelo texto, o valor do empréstimo com a instituição financeira não poderá ser superior ao indicado na restituição pela Receita. Se eventualmente ultrapassar, o contribuinte continuará responsável pelo pagamento do saldo remanescente. Se for menor, o total que exceder será devolvido a ele na data da restituição.
17: E o dinheiro arrecadado com multas ambientais poderá ajudar no resgate e cuidado de animais abandonados em todo o país.
19: A Comissão de Assuntos Econômicos aprovou um projeto que destina parte desses recursos a organizações sem fins lucrativos, responsáveis pela proteção animal. Repórter Lana Dias.
22: Quem comete infrações ambientais pode ser multado entre R$50 e R$50 milhões, com base no dano causado. A proposta aprovada na Comissão de Assuntos Econômicos quer direcionar parte desse valor a programas de acolhimento e proteção de animais domésticos abandonados. Na leitura do relatório, a senadora Tereza Cristina, do PP de Mato Grosso do Sul, lembrou que as multas ambientais já subsidiam outras ações.
23: Esses recursos já são fonte para outras ações governamentais, de forma que caberá ao processo orçamentário decidir em que medida cada um dos objetivos concorrentes será contemplado com as receitas arrecadadas.
22: A proposta vai ser analisada pela Comissão de Meio Ambiente.
17: E parte do dinheiro arrecadado com loterias poderá ser usada para ajudar na manutenção de lares de idosos em todo o país.
19: A medida foi aprovada pela Comissão de Assuntos Econômicos. Repórter Marcela Cunha.
24: O projeto permite destinar parte da arrecadação das loterias esportivas a instituições sem fins lucrativos que cuidam de idosos em tempo integral. Segundo o autor, senador Jaime Campos, do União de Mato Grosso, muitas acolhem pessoas sem apoio familiar e sem recursos. Pela proposta, a receita líquida de 3 concursos por ano ajudará essas entidades na compra de medicamentos, higiene, segurança, prevenção de infecções e adaptação de espaços. A relatora, senadora Damares Alves, do Republicanos do Distrito Federal, lembrou que os abrigos para idosos atendem uma população especialmente vulnerável.
25: Os casos de idosos com pouco ou nenhum amparo familiar e com carência de recursos para viver um final de vida de forma digna tende a aumentar nas próximas décadas. Precisamos garantir recursos para essa finalidade tão nobre e meritória.
24: Damares também reforçou que o projeto cria uma fonte permanente de recursos sem aumentar despesas da União, já que apenas reorganiza a destinação de parte do dinheiro das loterias.
17: E com o aumento da população idosa no Brasil, um outro projeto em análise no Senado pode ampliar a presença de médicos geriatras no atendimento básico do SUS.
19: A proposta prevê apoio da União para a contratação e qualificação desses profissionais. Repórter Henrique Nascimento.
26: Com o aumento da expectativa de vida, cresce também a preocupação com a saúde e a autonomia da população idosa. O projeto apresentado no Senado pelos senadores Alci Lucas, do PL do Distrito Federal, prevê incentivos incentivo à atuação de médicos especialistas em geriatria nas unidades básicas de saúde e equipes de saúde da família. Para o parlamentar, o país precisa criar políticas públicas voltadas ao envelhecimento da população.
0: Será que o governo acha que de 60 até os 100 o cara vai ficar assistindo televisão o dia todo em casa? Não vai. Você tem que criar política pública para o idoso. Nós temos sérios problemas com os idosos hoje. Se a gente não criar política pública, a gente vai ter sérios problemas.
26: A preocupação com a qualidade de vida faz parte da rotina do aposentado Nelson Takayanagi, que pratica atividades físicas na Universidade de Brasília.
1: Com o passar da idade, né, a gente vai tendo uma série de dificuldades locomotoras, psicológicas, físicas. E aí, esse tipo de atividade tenta manter a gente ativa e tenta manter a gente sem necessidade de um apoio.
26: O projeto será analisado pelas comissões do Senado.
3: Já está em vigor a lei que garante que assassinos de agentes de segurança cumpram pena preferencialmente em estabelecimentos federais de segurança máxima.
4: A iniciativa tem o objetivo de oferecer uma resposta rigorosa a crimes cometidos contra policiais, membros da Força Nacional e militares das Forças Armadas. Repórter Douglas Castilho.
5: Além do encarceramento em unidades federais, a nova legislação promove mudanças nas regras do regime disciplinar diferenciado, o RDD. O intuito é agilizar o processo legal, permitindo a solicitação da inclusão do preso nesse sistema mais rigoroso logo no início de sua detenção, dando ao juiz um prazo máximo de 15 dias para a decisão final. O texto determinava que o cumprimento da pena nesse regime fosse obrigatório, mas com vetos do presidente da República, essa ida para o RDD continuará dependendo de avaliação judicial caso a caso. O relator da proposta no Senado, senador Sérgio Moro, do PL do Paraná, falou sobre o objetivo da medida.
6: Manda um recado ao mundo do crime, ao crime organizado especialmente, que assassino de policiais vai cumprir a pena em penitenciária federal de segurança máxima. Regime de cárcere duro, sim, mas um regime de cárcere necessário.
5: Também foi vetado o trecho que proibia expressamente o preso submetido ao RDD de progredir de regime ou conseguir livramento condicional. A presidência justificou que o endurecimento das penas precisa caminhar junto com as garantias constitucionais.
3: E a Comissão de Constituição e Justiça pode aprovar na próxima reunião a divulgação de imagens e áudios de crimes em flagrante dentro de estabelecimentos comerciais.
4: A ideia é que o compartilhamento dessas informações ajude na identificação e denúncia de criminosos. As informações com o repórter Bruno Lourenço.
7: O relator senador Esperidião Amin, do Progressistas de Santa Catarina, afirmou que o objetivo é auxiliar no combate à impunidade por meio da identificação e denúncia dos infratores. Ele ressaltou que a proposta traz mecanismos para impedir a simples divulgação de vídeos de furtos.
27: Ademais, a exigência do registro de boletim de ocorrência e a previsão de responsabilização por divulgação indevida funcionam como mecanismos de controle e desestímulo a abuso.
7: Depois da CCJ, o projeto de lei vai ao plenário do Senado.
4: Com trabalhos técnicos de João Lira, o Jornal do Senado fica por aqui. Acompanhe agora as notícias do Tribunal de Contas da União e da Câmara dos Deputados. Boa noite.
3: Boa noite e um bom fim de semana.
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29: O Tribunal de Contas da União fez auditoria para avaliar o uso dos recursos federais destinados à saúde. Em 2025, o setor representou mais de 240 bilhões de reais no orçamento da União. A fiscalização analisou se o dinheiro foi aplicado de forma eficiente e se os resultados planejados foram alcançados. O trabalho verificou o alinhamento entre planejamento e execução orçamentária, além do uso de dados para apoiar decisões. O TCU identificou avanços na gestão da política de saúde, mas também apontou problemas. Entre eles, redução de recursos em programas estratégicos e baixa execução de ações importantes, como a compra e distribuição de vacinas e insumos. Quase um terço das iniciativas analisadas tiveram execução física abaixo do esperado, o que pode comprometer a entrega de resultados à população. Saiba mais em tcu.gov.br.
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2: Deputados aprovam remarcação de concursos para gestantes e lactantes.
8: Plenário cria uma rota turística religiosa na região do Cariri, no Ceará.
2: Câmara regulamenta aposentadoria compulsória de empregados públicos.
8: Boa noite. O plenário da Câmara aprovou proposta que permite que pesquisadores e cientistas de empresas públicas sejam recontratados, mesmo após a aposentadoria compulsória aos 75 anos. O repórter Antônio Vital acompanhou a votação.
9: A Câmara dos Deputados aprovou o projeto que autoriza pesquisadores e empregados de empresas públicas a permanecerem trabalhando mesmo depois da aposentadoria compulsória aos 75 anos. Isso será permitido para os funcionários em geral, caso não tenham completado o tempo mínimo de contribuição exigido para a aposentadoria. Esses funcionários poderão permanecer em serviço até que esse requisito seja atingido. Isso vai valer também para consórcios públicos e sociedades de economia mista. A proposta também permite que pesquisadores aposentados sejam recontratados para atuar em projetos de desenvolvimento científico, tecnológico ou de inovação. Eles poderão ser contratados, inclusive, pela instituição onde trabalharam até a aposentadoria. A condição para isso é que tenham o requisito de notória especialização, necessário para que sejam contratados diretamente sem licitação. Autor da proposta, o deputado Luiz Carlos Rauli, do Podemos, do Paraná, disse que apresentou o projeto a pedido de pesquisadores da Embrapa. Ele disse que qualquer país do mundo tem interesse em manter seus cientistas na ativa.
10: O ser humano do século XXI está vivendo até 100 anos, alguns até 105, até 110. Um pesquisador se leva no mínimo 30 anos para que ele tenha densidade total do conhecimento científico, tecnológico. Qualquer país do mundo iria olhar com carinho e atenção para não deixar os seus cientistas serem expulsos do trabalho de pesquisa.
9: O projeto recebeu parecer favorável da relatora, deputada Bia Kicis, do PL do Distrito Federal.
11: Realmente, nós não podemos abrir mão de cabeças brilhantes, de profissionais que, por décadas, desenvolvem projetos, cientistas renomados que trabalham pelo nosso país.
9: O projeto que autoriza pesquisadores e empregados de empresas públicas a permanecerem trabalhando mesmo depois da aposentadoria compulsória aos 75 anos, seguiu para análise do Senado. Da Rádio Câmara de Brasília, Antônio Vital.
28: Ciência e tecnologia.
2: Patrus Ananias, do PT Mineiro, propõe que a sociedade discuta o projeto que institui a Política Nacional de Minerais Críticos, aprovado na Câmara e em análise no Senado. O congressista defende a industrialização nacional com o objetivo de processar minerais como lítio, nióbio e terras raras em solo brasileiro.
8: Patrus Ananias entende que é preciso garantir o uso de recursos estratégicos para fortalecer a soberania e evitar a entrega do patrimônio nacional a interesses estrangeiros. Ele vê a exploração dessas riquezas vinculada à criação de postos de trabalho e ao fortalecimento da economia interna.
2: Célia Chacriabá, do PSOL de Minas Gerais, critica o texto da Política Nacional de Minerais Críticos e Estratégicos aprovado na Câmara. Ela afirma que a proposta não define com precisão o que são esses minerais, nem separa interesses econômicos da proteção à soberania nacional.
8: Célia Chacriabá defende uma política nacional para explorar mineral com consulta pública prévia e informada à população indígena. A deputada alerta que a extração sem critérios ambientais ameaça territórios, adoece comunidades e amplia os riscos para os povos originários.
2: Na opinião de Inácio Arruda, do PCdoB do Ceará, o Congresso deve priorizar o debate sobre minerais estratégicos e tecnologia em vez de discutir pautas secundárias. Ele acredita que o desenvolvimento do país passa pela capacidade própria de extração, processamento e industrialização dos recursos naturais.
8: Inácio Arruda também teme a entrega de minerais estratégicos a interesses estrangeiros, sem geração de valor agregado no país. Para o deputado, investimentos em ciência, tecnologia e inovação fortalecem a soberania nacional e ampliam a participação da indústria brasileira no setor.
2: José Nelto, do União de Goiás, destaca que o Brasil vive uma disputa internacional em torno das chamadas terras raras. Por isso, o parlamentar reitera que os recursos minerais estratégicos devem permanecer sob o controle nacional.
8: Além disso, José Nelto critica a exploração mineral sem tributação adequada de outros metais associados ao níquel. Para o deputado, o Congresso deve impedir qualquer forma de entrega dos recursos naturais brasileiros a interesses estrangeiros.
28: Turismo.
2: A Câmara aprovou a criação de uma rota turística religiosa na região do Cariri, no Ceará. A repórter Daniela Lessa tem mais informações sobre o lugar.
12: A Câmara dos Deputados aprovou o projeto que cria a Rota Turística Religiosa do Cariri, reunindo municípios do Ceará conhecidos pelas tradições religiosas e pelo turismo de peregrinação. O projeto foi apresentado pelo deputado Yuri do Paredão, do MDB do Ceará, para fortalecer o turismo religioso, valorizar o patrimônio cultural da região e estimular a economia local. Entre os principais pontos da rota estão monumentos e espaços religiosos já conhecidos pelos visitantes, como a estátua de Padre Cícero, em Juazeiro do Norte, a estátua de Nossa Senhora de Fátima, no Crato, a estátua de Santo Antônio, em Barbalha, e a estátua da Menina Benigna, em Santana do Cariri. Relatora da proposta, a deputada Renilce Nicodemos, do MDB do Pará, argumentou que a criação da rota ajuda a divulgar os atrativos religiosos e culturais do Cariri e pode ampliar o número de turistas e a geração de empregos na região. Pontos que também foram defendidos pelo deputado Helder Salomão, do PT do Espírito Santo.
13: E conciliar o turismo religioso com o desenvolvimento econômico sustentável, isso é também muito fundamental, com a geração de emprego, renda e oportunidades, é, de fato, de se louvar uma iniciativa como essa.
12: O texto prevê que o governo federal poderá apoiar ações de melhoria da infraestrutura turística, da sinalização e da acessibilidade, além de iniciativas de qualificação profissional e atendimento aos visitantes. Ao defender a aprovação do texto, o deputado Chico Alencar, do PSOL do Rio de Janeiro, comentou a beleza da expressão religiosa do Cariri.
14: Nós somos sequiosos de explicação das nossas origens e desejosos de infinitude. E eu, como filho de piauiense, tive a honra já e o privilégio de conhecer Juazeiro do Norte, Crato, Barbalha, Santana do Cariri, com as suas santidades e devoções muito bonitas, muito piedosas e dignas de uma rota turística religiosa.
12: O projeto que cria a Rota Turística Religiosa do Cariri, no Ceará, seguiu para análise no Senado. Da Rádio Câmara de Brasília, Daniele Lessa.
28: Desenvolvimento Regional.
8: Átila Lins, do PSD, destaca a visita a municípios do interior do Amazonas, onde participou de inaugurações e anunciou obras nas áreas de saúde, assistência social, esporte e infraestrutura. Segundo o deputado, as ações contemplam cidades como Lábrea, Tefé e Jutaí.
2: Ele também participou da posse do novo governador do Amazonas, Roberto Cidade, e do vice-governador Serafim Correia, após a renúncia dos antigos ocupantes dos cargos. Átila Lins destaca que a eleição realizada pela Assembleia Legislativa representa um momento inédito na política estadual.
28: Educação.
8: Sônia Guajajara, do PSOL de São Paulo, celebra a aprovação no Senado de proposta que cria a primeira universidade federal indígena com sede em Brasília, mas com polos distribuídos em diversas regiões.
2: Sônia Guajajara registra que a Universidade Federal Indígena nasce de debates realizados nos territórios com a participação de professores, estudantes, educadores e do Congresso Nacional. Ela ressalta ainda a importância da instituição para valorizar os saberes dos povos originários.
8: Hildo Rocha, do MDB do Maranhão, lamenta ataque ocorrido no início do mês em uma instituição de ensino de Rio Branco, no Acre, onde um adolescente matou duas servidoras que tentavam desarmá-lo. Ele defende a aplicação efetiva da lei anti-bullying como forma de prevenção a episódios de violência.
2: Hildo Rocha também cobra do Ministério Público, das prefeituras e das comunidades escolares medidas contra o bullying no ambiente escolar. Ele afirma que diretores e profissionais da educação devem receber treinamento para identificar conflitos antes que a violência se agrave.
8: A Câmara analisa propostas que incluem os jogos eletrônicos como recursos pedagógicos no ensino básico. Confira os detalhes com a repórter Sofia Peçanha.
15: O uso de jogos eletrônicos como ferramenta de aprendizado pode ganhar mais espaço nas escolas brasileiras. Dois projetos que propõem desde atividades extracurriculares com games educativos até a utilização de técnicas de gamificação em sala de aula avançaram na Câmara dos Deputados. O primeiro projeto, apresentado pelo deputado Marcos Tavares, do PDT do Rio de Janeiro, institui os jogos eletrônicos como atividade extracurricular em escolas públicas e privadas de ensino básico. Na prática, as escolas poderão oferecer atividades com jogos educativos fora da grade obrigatória de disciplinas. O objetivo é estimular habilidades como raciocínio lógico, criatividade, a resolução de problemas, trabalho em equipe e a inclusão digital. O texto também determina limites para o tempo de exposição às telas, critérios pedagógicos e adequação por faixa etária e a capacitação de professores e monitores. A proposta foi aprovada pela Comissão de Educação. No parecer, o relator, o deputado Dagoberto Nogueira, do PP do Mato Grosso do Sul, destacou os benefícios do uso pedagógico dos jogos eletrônicos no ambiente escolar.
16: A utilização de jogos eletrônicos como ferramenta pedagógica contribui significativamente para o desenvolvimento de competências essenciais como raciocínio lógico, pensamento crítico, criatividade e resolução de problemas.
15: Também foi aprovado pelas Comissões de Finanças e Tributação e de Educação projeto do deputado Coronel Crisóstomo, do PL de Rondônia, que cria uma política nacional de estímulo ao uso de jogos eletrônicos na educação básica. A ideia é incorporar elementos de gamificação ao processo de aprendizagem. Isso inclui o uso de dinâmicas inspiradas em jogos, como desafios, fases e sistemas de pontuação, para aumentar o engajamento dos alunos nas atividades escolares. O texto prevê que o governo federal deverá definir os recursos para custear a nova política de educação e o momento de adotá-la, de acordo com a disponibilidade financeira e sem aumento de despesas. Durante entrevista ao programa Painel Eletrônico da Rádio Câmara, o deputado Coronel Crisóstomo afirmou que o uso orientado de tecnologias digitais pode ter impacto direto na permanência dos alunos na escola.
17: Toda criança gosta de usar um aparelho eletrônico. Guiado, orientado, é muito melhor e com certeza nós vamos diminuir drasticamente a evasão escolar. Agora, se ela sabe que vai para a escola, mesmo tendo a orientação do professor, e ele vai usar uma máquina que possa aprender, a criança não vai faltar à sala de aula.
15: Agora, os dois projetos que incluem jogos eletrônicos como recursos pedagógicos no ensino básico no Brasil aguardam a análise da Comissão de Constituição e Justiça. Da Rádio Câmara de Brasília, Sofia Peçanha.
28: Segurança Pública.
2: Rosângela Reis, do PL de Minas Gerais, celebra a aprovação do projeto que aumenta as penas para homicídio e lesão corporal contra trabalhadores da segurança privada. Ela explica que a medida busca proteger vigilantes que atuam na defesa de vidas e patrimônios em locais de grande circulação.
8: Rosângela Reis defende a valorização salarial e institucional da categoria com melhores condições de trabalho. A parlamentar afirma que os vigilantes não pedem privilégio, mas reconhecimento pelo serviço prestado à população.
2: Coronel Ulisses, do União do Acre, reforça a importância do projeto que aumenta as penas para crimes contra vigilantes e profissionais de segurança. Ele observa que a categoria precisa ser valorizada, pois atua na linha de frente de bancos e escolas, estando exposta a riscos iminentes.
8: Para Coronel Ulisses, aumentar as punições contra homicídios e lesões corporais significa dar uma resposta firme aos criminosos. Ele ressalta que o texto também prevê o amparo a familiares dos agentes caso o crime seja cometido em razão da atividade profissional da vítima.
2: Silvio Antônio, do PL do Maranhão, afirma que casos recentes de estupro coletivo contra crianças evidenciam a necessidade de o Congresso Nacional retomar o debate sobre a redução da maioridade penal.
8: O deputado também defende punições mais severas para adolescentes envolvidos em crimes graves. De acordo com Silvio Antônio, a legislação atual é insuficiente para responder a casos de extrema violência contra crianças e adolescentes.
2: Jorge Sola, do PT da Bahia, acusa parte da oposição de alterar a legislação penal para beneficiar aliados políticos. O deputado alerta que a mudança na dosimetria das penas aplicadas aos envolvidos nos atos de 8 de janeiro pode abrir precedentes providências para reduzir punições para outros crimes graves.
8: Jorge Sola também relaciona a derrubada de vetos presidenciais a articulações políticas ligadas às investigações sobre o Banco Master. Ainda assim, o deputado afirma que a Polícia Federal deve conduzir as apurações de forma imparcial.
2: Paulo Marinho Júnior, do PL do Maranhão, acredita que mudanças na legislação penal podem reduzir a sensação de impunidade no país. Segundo o parlamentar, autores de delitos graves precisam ser responsabilizados com mais rapidez e rigor pela justiça.
8: Na visão de Paulo Marinho Júnior, a morosidade do judiciário e a falta de punição favorecem a reincidência criminal e estimulam fraudes eleitorais. O deputado defende a união de diferentes correntes políticas em torno de propostas voltadas ao fortalecimento da segurança pública.
28: Direitos Humanos.
2: A Câmara aprovou a remarcação de etapas de concursos para gestantes e lactantes. O repórter Antônio Vital acompanhou a votação.
9: A Câmara dos Deputados aprovou o projeto que garante a remarcação de etapas de concursos públicos para candidatas por motivo de saúde relacionado à gestação, ao parto ou ao período pós-parto. A proposta, já aprovada pelo Senado, estabelece que candidatas nessas condições poderão fazer qualquer etapa do concurso em segunda chamada, incluindo provas escritas, avaliações práticas e testes físicos. A candidata terá que cumprir os mesmos critérios e exigências dos demais concorrentes, preservando o caráter competitivo do processo. O projeto também define regras para a remarcação da prova. Ao ter o atestado médico aceito, a nova data deverá ocorrer entre 30 e 90 dias após o parto ou após a comprovação da condição de saúde. Em alguns casos, esse prazo poderá ser prorrogado. Outra medida prevista é a garantia de atendimento para candidatas lactantes, com direito à amamentação durante as avaliações, sem prejuízo do tempo de realização da prova. Relatora da proposta, a deputada Júlia Zanatta, do PL de Santa Catarina, argumentou que o projeto garante tratamento igualitário entre os candidatos, sem criar privilégios, pois apenas autoriza a realização das etapas em momento adequado. A relatora também destacou que a proposta, que inicialmente tratava apenas dos testes físicos para gestantes, protege não apenas a candidata, mas também a saúde do bebê.
0: Consegui, inclusive, ampliar, porque o projeto ele previa a questão das regras para concurso público, especialmente no TAF, no teste de aptidão física. Com nosso texto, enquanto relatora, conseguimos ampliar para todas as etapas do concurso e incluir também a questão da amamentação.
9: O projeto foi aprovado de maneira simbólica pelo plenário, sem votos contrários. Para a deputada Érica Cocai, do PT do Distrito Federal, é uma maneira de garantir o direito das mulheres.
1: Que asseguram que as mulheres possam ter condições de disputar qualquer tipo de certame e a partir do seu próprio conhecimento. A mulher que não tiver condições de disputar da mesma forma em função da gravidez ou em função de estar em um período pós-parto, vai ter o direito de, em outro momento, ter ali provada a sua capacidade.
9: O texto prevê ainda punições em caso de uso indevido do benefício, como eliminação do concurso e ressarcimento de despesas. Como o projeto que estabelece regras nacionais para permitir a remarcação de etapas de concursos públicos para gestantes e lactantes foi alterado pela Câmara, o texto retornará ao Senado para nova análise. Da Rádio Câmara de Brasília, com informações de Daniele Lessa, Antônio Vital.
28: Política.
8: Bongás, do Rio Grande do Sul, afirma que os correligionários do PT apoiam a criação da CPI do Banco Master e rebate acusações de que o partido seria contrário à investigação. Ele alega que deputados da legenda assinaram um requerimento para a criação da comissão no ano passado.
2: Bongás também cobra a instalação da CPI e defende o aprofundamento das investigações sobre irregularidades envolvendo o Banco Master. De acordo com o deputado, é necessário esclarecer possíveis conexões políticas e financeiras relacionadas ao caso.
8: Rodrigo Dazaeli, do PL de Mato Grosso, rebate críticas de parlamentares do PT sobre o uso de armas legalizadas pelo crime organizado. O deputado sustenta que a maior parte das armas apreendidas em ações criminosas não tem origem em registros legais.
2: Rodrigo Dazaeli também critica a atuação de parlamentares da esquerda nos debates sobre o Banco Master e a CPMI do INSS. De acordo com o deputado, integrantes do PT recorrem ao STF para tentar reverter derrotas políticas e usa informações distorcidas no debate público.
8: Termina aqui o Jornal Câmara dos Deputados, com trabalhos técnicos de Everson Urani e apresentação de José Carlos Andrade e Luciana Vieira. Uma boa noite para você.
2: A Voz do Brasil está de volta na segunda-feira. Uma ótima noite e um bom fim de semana.
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1: 9h57.
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Boa noite, muito boa noite. Boa noite para você que está sintonizado aqui na Rádio 103 FM. Que bom que chegou a nossa hora. Que bom que você está ligado aqui na 103 FM, porque a partir de agora, você já sabe, a gente começa o Love Songs, esse programa sensacional da 103 FM, que traz para você as músicas que marcaram época, aquelas músicas que você curtiu, que você curte novamente e gosta, e aumenta o volume para curtir toda vez, porque ela deixou lá no fundo aquela saudade gostosa, aquela situação que ficou marcada. Love Songs, a partir de agora, aqui pela 103 FM, eu, Marco Soares, com você. Nós dois juntinhos, trazendo o melhor da música e ficamos juntos com momentos inesquecíveis a partir de agora. Mandar um abraço para as minhas amigas que estão ligadas aqui na 103 FM, que estão sempre mandando aquela mensagem para mim aqui. Muito obrigado pelo carinho de vocês, muito obrigado porque vocês estão sempre aqui comigo, né? Também dos meus parceiros, né? Da rapaziada que está sempre ligada aqui com a gente também, curtindo o nosso Love Songs. Deixa eu mandar um abração especial para você, exatamente, para você que está ouvindo a gente agora, nesse exato momento aqui na 103 FM, para você que já teve o seu dia de trabalho, para você que teve o seu dia de férias, para você que teve o seu dia de curtição, para você que teve o seu dia puxado. Que bom que você está ligado aqui com a gente mais uma vez em mais um programa. Olha, é só para lembrar que no finalzinho do nosso programa, você já sabe, a gente tem a tradução da noite. É sempre uma bela canção para a gente conhecer a mensagem da música traduzida.

3300. Fica à vontade para você mandar aí a sua mensagem, tá? Manda a sua mensagem, a sua sugestão, o seu pedido musical, manda o seu alô. Quem sabe a gente consegue ainda mandar aquele alô para você ainda hoje. Manda, portanto, aí a sua mensagem, tá? Fica à vontade. Bom, vamos começar então o programa de hoje? Tá na hora, hein? Tá na hora. Aumenta o volume do seu rádio. A gente começa assim.

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Só música boa, só musicão pra você aqui na 103 FM no nosso Love Songs. Mas não acabou não, hein? Segura aí, já já a gente volta trazendo muito mais pra você.

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2: 10:30.
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4: Em Aracaju, 26 graus.
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Estamos de volta. Love Songs aqui pela 103 FM. Muito boa noite para você que tá ligado aqui com a gente. E aí, tá gostando? Então aumenta o volume do seu rádio. Mais música para você.

Essa é a 103 FM, esse é o Love Songs. Alô pessoal de Itabaiana, Campo do Brito, Maruim, todo mundo ligado com a gente aqui? Vamos lá, tem mais sucesso pra vocês aqui, ó.

E aí, tá curtindo? Que bom, hein? Espero que sim. Espero que você esteja gostando do nosso Love Songs de hoje. Dá só um tempinho aí, tá? A gente já volta trazendo muito mais pra você ainda nessa noite.

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1: 10h57.
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5: Agora aqui em Aracaju faz 25 graus.
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Pois é, já estamos de volta aqui pela 103 FM, trazendo mais música para você, dando sequência ao nosso Love Songs, com os nossos flashbacks mais selecionados para você curtir aqui na 103 FM.

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Esse é o Love Songs, um programa que você mata a saudade. Só musicão pra você ficar numa boa aqui na 103 FM. Alô, pessoal do Riachuelo, Areia Branca, aumenta o volume aí, ó.

Love Songs 103 FM. Bom, para você que tá ligado aqui com a gente, se liga aí, hein? O Instagram, o nosso Instagram continua aí à sua disposição, que é o @103FM Aracaju. Entra em contato com a gente, manda a sua mensagem, faz o seu pedido. Fique à vontade, a casa é sua. Segura aí que a gente já volta.

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3: 11:29.
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bem, pessoal, por hoje é só. A gente vai ficando por aqui nessa noite de sexta-feira maravilhosa com esse programa Love Songs, que foi sensacional mais uma vez. Graças à sua participação, graças a você que está sempre aí ouvindo a gente, curtindo a 103 FM, o Love Songs. Eu sou Marcos Soares, ótima noite pela frente para você, um grande abraço e até domingo às 10 da noite. A gente se fala de novo.

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2: Meia-noite.
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2: Meia-noite e 3.
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0: Hoje não.
1: Uma e vinte.

0: Vamos galera, que é Vila Novaes.
1: O nome dele é Lulinha, Iguinho, Lulinha.
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2: Isso é Seresta do Grelo, só pra deixar registrado o desabafo de um jovem adulto que vive no século 21, onde um carro popular é mais de 100 mil reais e a long neck é mais de 10 conto. Tá difícil, viu?
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0: Luz, essa foi a última. Agora férias.
1: Graças a Deus.
2: Boas férias.
0: Obrigado.
2: Vai resolver a vida hoje?
0: Vamos falando hoje.
2: Deus ilumine.

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4 e 9.

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3: 4:29.

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2: 4h43.
3: Alguém apaixonado aqui em Cuiabá hoje? Alguém sofrendo de amor? Você que veio pra cá tentando esquecer aquela pessoa e ainda não conseguiu. Vou dar um conselho de amigo. Se fosse eu ligava pra essa pessoa agora, essa hora. Ligava, deixa de orgulho besta. Ligava e falava assim: amor, tô morrendo de saudade de você. Não é porque eu tô no show do Cristiano Araújo, não, mas se você quiser, a gente casa. A gente namora. Se nada der certo, a gente só beija na boca, gostoso mesmo, vira só um rolo. Mas fica comigo. Eu aceito ser apenas seu caso definido.

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0: anotou aí?
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2: Em Aracaju, 23 graus.
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4: Em Aracaju, 23 graus.
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0: 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Agora 5h56.
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2: Ei, boa noite. Antes de te bloquear, eu só vim te dizer que a partir de hoje pode tocar o terror, fazer o que quiser fazer. 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
2: 6h28.
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6: Em Aracaju, 23 graus.
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2: 6h57.
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5: Em Aracaju, 23 graus.
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1: 7h25.
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3: Em Aracaju, 24 graus.
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1: Um minutinho para as 8.
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1: Em Aracaju, 27 graus.
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1: Chega pra cá, turma do bem, muito, muito bom dia! Estamos começando oficialmente mais um episódio do nosso queridíssimo Simulado 103, ao lado sempre desta fera, meu querido professor André Brito, bom dia, meu lindo!
2: Bom dia, Revion, bom dia, Revion!
1: Ah, e aí?
2: Alô, oi, alô, alô!
1: Oi, oi, um, dois, três, um, dois, três, testando!
2: Gostei do episódio!
1: É mais um episódio, é!
2: Eu acho que a galera que acompanha a gente... Né, também tem essa noção de que é um episódio a cada dia, uma coisa diferente, fazendo a mesma coisa. Olha o paradoxo aí, Revinho.
1: Olha o paradoxo.
2: Uma coisa diferente fazendo a mesma coisa.
1: Fazendo a mesma coisa.
2: O paradoxo consiste em você ter duas coisas contrárias numa única coisa, né?
1: Boa.
2: Esse é o paradoxo.
1: Esse é o paradoxo.
2: Inclusive, no meu livro tem um capítulo chamado Paradoxo da Maior Virtude. Que é, às vezes, aquilo que você tem de melhor pode ser também o que você tenha de pior.
1: E esse é forte, é forte.
2: Um coração bondoso demais às vezes leva você para derrocada.
1: É.
2: Um coração bondoso demais, exacerbadamente bondoso, faz com que você deixe de pensar em si mesmo para pensar mais nos outros e aí você se ferra, né?
1: É exatamente o tal do aprender a dizer não, professor André Brito.
2: Com certeza, inclusive, como eu não acredito em coincidências, Revinho, você sabe disso.
1: Sei disso.
2: Hoje de manhã bem cedo eu assisti a um vídeo onde um rapaz tinha achado um celular, um aparelho celular, e na capinha desse celular havia R$200. E ele fez um vídeo, repare como são as coisas, ele fez um vídeo dizendo, gente, acabei de achar numa quermesse, ainda existem quermesses,
1: né? Que bom.
2: Acabei no interior de São Paulo, e eu acabei de achar esse celular aqui numa quermesse, eu vim pra casa, eu moro aqui num bairro tal, e vou esperar alguém ligar pra que eu possa devolver o aparelho. E coincidentemente, que não é coincidência, o aparelho tocou. E era alguém, a dona ligando. Alô, alô, aí ele, moça, eu achei esse celular numa quermesse e tal. Quem é que tá falando? Ele disse o nome dele, Newton. Aí, Newton, traga o celular aqui, já de forma arrogante, inclusive. E ele, tá, eu levo já aí, olha, eu achei esse celular, enfim. Aí ele foi levar o celular, chegando lá, se apresentou e disse, a senhora é a dona? Eu achei esse celular, tava no chão, tal da quermesse. Qual é a senha? Pra saber se é a dona, tal. A mulher pegou. Cadê os R$200 que estavam na capinha? Não, tá tudo aí. Ela pegou, entregou, ele pegou, entregou. Aí alguém que estava acompanhando a mulher, um homem, disse, por que você roubou o celular? Tá? Meteu dois tapas na cara do rapaz.
1: Caramba!
2: É. Então a gente começa a se questionar às vezes, né, Revinho?
1: Vem cá.
2: A gente tem que ajudar todo mundo, de fato.
1: É.
2: Às vezes as pessoas estão numa determinada situação porque procuraram aquela situação para si.
1: Verdade.
2: E muitas vezes a gente vai ajudar e termina entrando na própria situação, entrando na atmosfera. Então é importante que a gente tenha discernimento para saber a quem ajuda primeiro, né?
1: Boa.
2: Primeiro precisa entender se aquela pessoa não precisa de fato passar por aquilo que está passando, até para aprender também.
1: Se não é o tal do processo também, né?
2: Exatamente, Revinho. Então assim, o que a gente tem que fazer é aprender a ter discernimento. Discernimento é uma palavra muito interessante, que é capacidade.

0: de entender a situação e saber como agir. Isso é discernimento. A gente precisa discernir entre como agir e não agir. A gente não tem que ser passivo, não é isso que eu estou dizendo. Eu estou dizendo que a gente precisa ter a noção do que está acontecendo para poder ajudar. Eu vou trazer um caso meu, quantas pessoas eu já ajudei e que, na verdade, às vezes eu terminei entrando no meio simplesmente pelo fato de querer ajudar. Então eu aprendi na minha vida que não. Que, por exemplo, agora eu só ajudo a quem me pede. Perfeito. Antes eu tinha a prerrogativa de me predispor, hoje eu não faço mais isso. Hoje eu já controlei. Interessante que isso é treinável. Isso é treinável. É o reflexo daquilo que Jesus falou: ame ao próximo como a si mesmo.
1: A si mesmo.
0: Então, primeiro, se eu não me amar, se eu não entender qual é a minha real situação, eu não posso intervir em determinadas situações. Então é por aí, entendeu? Acho que a mensagem começa hoje assim, desse jeito.
1: Boa, começou como sempre em alto nível. Fala rapidinho aqui que eu ainda não concluí, estou totalmente errado o seu livro, mas acho ele interessantíssimo, ainda não concluí, estou ainda ali procrastinando,
0: você
1: não deveria.
0: Você está em falha,
1: Revinho. Estou em falha terrível.
0: Mas não, Revinho, mas porque eu tenho o momento certo.
1: Tem o momento certo, e eu aprendi com você isso, inclusive em relação às coincidências, que não é coincidência, aconteceram ontem dois casos desse tipo, né? Um foi aqui. Obviamente, vou citar nomes, mas não foi aqui dentro da 103 FM com um colega, um grande amigo, que passou por isso. Tipo assim, pessoas que estendeu a mão e de repente, enfim, né? E aí eu disse, cara, mas você tem que fazer exatamente isso. Assim, você entende, não é que você não vai estender a mão pra ninguém, mas você tem que ter cuidado, porque senão você vai ficar com a mão dura, vai te dar uma câimbra, você não vai conseguir usar sua mão pra dirigir mais. De tanto você estende a mão pras pessoas, é mais ou menos isso. E ontem à noite, com a minha digníssima esposa, faz aniversário agora dia 20 de maio, quarta-feira, a gente tava combinando o que fazer esse final de semana. E dentro das possibilidades, dentre as possibilidades, e nenhuma foi assim, essa é a que eu quero fazer. Geralmente era assim, porque fulano, porque pessoas envolvidas. Sim. E eu até entendo que existe assim uma preocupação com o meio. Você tem, pô, a gente tem filho, tem, será que vai, até a ida para, por exemplo, um restaurante que você quer jantar, você tem que ver se o restaurante tem espaço kids para poder ver. Beleza, tá dentro do contexto, mas será que precisa ser todas as vezes, né? Isso? Será que você também não precisa dizer assim, não, eu quero fazer isso aqui. E que se dane o resto aqui, peraí, vamos lá, meio que você é egoísta um pouquinho, uma outra palavra para definir, professor?
0: Não acredito que seja egoísmo, eu acredito que seja autoentendimento.
1: Boa.
0: Até porque tem um resultado muito interessante disso aí, Revinho. Quando você termina expondo esse lado sempre, né, do outro, você esquece um pouco de si, depois você vai cobrar. Caramba, eu faço tudo pelos outros. Vem cá, mas ninguém tem nada a ver com isso, não.
1: Ninguém te pediu nada, não, depois, velho.
0: Aí, captou o segredo da coisa?
1: Perfeito.
0: Quando você faz um curso de segurança naval, por exemplo, você vai aprender a nadar, em situação de naufrágio, como proceder? A prerrogativa é, primeiro, você se salva e cria sua condição de sobrevivência. A partir disso é que você começa a tomar decisões para outrem, né, para os outros. É assim que funciona. Primeiro eu encontro uma condição de salvamento, e aí eu passo. Até porque, se você for ajudar alguém na condição, numa condição precária, os dois morrem.
1: É verdade.
0: Já percebeu quando alguém está se afogando, pega logo no pescoço?
1: Né? Já puxa logo para baixo.
0: É interessante isso, né?
1: É verdade.
0: E aí termina acontecendo o pior. Então, é desse jeito. É a gente passar a entender, até a consciência, de que primeiro a gente precisa saber onde está, para saber aonde vai.
1: Boa.
0: Você não sai para lugar algum se você não sabe onde você está. Se pegar Revinho Gama agora, eu até já citei isso, vou colocar um capuz nele, soltar em algum lugar, a primeira pergunta que ele vai fazer é: onde eu estou?
1: Onde é que eu tô?
0: Aí o mineiro fala:
1: onde que eu tô?
0: Um cotô. Então, onde você está é fundamental para saber aonde você vai. A gente já tem até aí onde e aonde. Onde você está não exige a preposição antes, e aonde você vai por causa do verbo ir, aonde você vai ou para onde você vai. Então é por aí, cara. Eu acho que a gente precisa realmente, às vezes, parar um pouco também para fazer uns mimozinhos, uns auto-mimos, né?
1: Fazer umas gracinhas pra gente mesmo.
0: Porque quando o resultado vem, se for ruim, ninguém vai assumir o BO.
1: Verdade,
0: então. Você que está ouvindo a gente agora, comece também a fazer essa análise. Vê o que é que você precisa melhorar, vê o que é que você precisa sabe?
1: Ajustar.
0: Qual o caminho que precisa de ajuste, etc e tal. E falando em ajuste, Revinho, a gente tem enquete hoje.
1: Opa, temos enquete?
0: Temos.
1: Manda
0: ver. Você sabia que ontem, dia 15, foi o dia da família, Revinho Gama?
1: Não sabia.
0: Ontem foi o dia da família.
1: Dia, né? Da família,
0: importante. Essa célula máter da sociedade que tem sido tão atacada, infelizmente, por tal de uma cultura woke. É, então, o dia da família foi ontem e eu tenho uma enquete aqui para você, Revinho. Na verdade, para os nossos ouvintes. O que a família representa para você? Boa. Valendo o kit delícias da Resina. 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
0: maravilhoso. 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
0: 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Mande o que a família representa para você. A gente já tem participação aí,
1: Revinho? Maravilha, já temos sim, professor André Brito. Já tem gente mandando mensagem aqui pra gente, ó, o Ribeiro do Lourival Batista. Bom dia, que Deus nos conceda um dia lindo, abençoado e cheio, amém, de vitórias. O Bal, bom dia, professor. Bom dia, Revinho.
0: Grande Bal.
1: Já tá em Luiz Eduardo Magalhães, na Bahia, terra da soja. Já é divisa, última cidade baiana, já chegando no Goiás. Eu conheço.
0: Qual era o nome anterior, antes de Luiz Eduardo?
1: Eu acho que ela já nasceu Luiz Eduardo. É uma cidade relativamente nova.
0: Ah, então algum povoado foi desmembrado.
1: Isso, foi desmembrado e aí já se transformou em Luiz Eduardo Magalhães. Se não me engano, vou até confirmar, mas pelo que eu conheço, logo depois de Barreiras, é a próxima cidade, depois
0: e
1: de Barreiras.
0: É uma cidade bem desenvolvida, inclusive.
1: Bem desenvolvida, né? Cresceu bastante, exatamente por conta da soja. Cara,
0: que o professor Emerson falou, né, do caminho da soja.
1: Isso, do caminho da soja. Você anda muitos e muitos quilômetros sem ver uma árvore, que é praticamente...
0: Como o agro é só planície.
1: É próspero, né?
0: É você demais.
1: Mato Grosso do Sul são dois estados riquíssimos, né?
0: É, e naquela região mesmo ali de Barreiras. Barreiras se desenvolveu em volta disso, né? De toda essa,
1: soja,
0: de todo o agro, soja pra caramba. E você vai pra Goiás e lá pra cima, então, meu Deus, é coisa linda. Algodão.
1: O Brasil tem jeito, Revi.
0: Tem.
1: O Brasil tem jeito.
0: Tem. Ó, só no agro mesmo, meu Deus do céu, como tem oportunidades e opções, né?
1: O Macaxeira tá por aqui, bom dia pra todo mundo.
0: Olá, Macaxeira.
1: Ana Cristina do Marcos Freire 1 com a gente.
0: Oi, Ana Cristina.
1: Nossa querida que não pode faltar, nossa querida Catita, desejando um feliz sábado pra todo mundo.
0: Catita.
1: É Catita, tem que ser com o sotaque dela. O Noel, não, a Rejane Evaristo chegou aqui, vamos ver, já tá mandando áudio. Vamos ouvir aqui a Rejane falar com a gente. Bom dia, Rejane.
2: Realmente, professor, bom dia.
0: Bom dia,
2: Rezinho. Então, Rejane Evaristo, ouvindo aqui a história aí, e aconteceu um pouco parecido, né? Eu achei um telefone também dentro das lojas, loja Marisa, deixei ligado, já tava vindo pra casa, aí a moça ligou, deixei ligado, a moça ligou, atendi, passei o endereço, a mulher foi lá buscar de carro, junto com outras pessoas dentro, não tem nem olhando direito, mas a mulher pegou o telefone, saiu, nem pra agradecer, ainda foi de cara feia.
0: Rejane, você ainda deu sorte que a mulher foi até a sua casa, no caso do Newton lá, o rapaz, o Newton foi levar,
1: ainda, gastou tempo e dinheiro pra levar.
0: Aí, Newton, sinto muito,
1: aí é loucura.
0: Você tem que levar na cara.
1: Aí, como eu digo, me deu uma garapa, viu, Newton, pelo amor de Deus. Vamos lá que o Noel chegou por aqui também na loja.
3: Bom dia, professor André Brito, bom dia, Rezinho, Noel na Fundade Maloca. Passando para desejar um ótimo dia para nós todos,
1: viu?
3: Um abraço.
1: Um abraço, grande Noel. Noel teve aqui essa semana. Teve aqui essa semana com a gente, ó, a Catita.
4: Bonjour, Rezinho. Bonjour, professor André Brito. Catita. Bênçãos divinas. Paz e saúde. A família representa o pilar fundamental na vida da gente.
0: Muito bem, Catita.
1: Tá vendo? Falou bem, falou bonito, né, professor? Vamos lá, então, a galera continua mandando mensagem aqui. Mande a sua mensagem também e concorra a esse kit maravilhoso, a Delícias da Regina. Professor André Brito, vamos então com dicas pra rapaziada?
0: Temos mais uma questão
1: da IDECAN?
0: Da prova do guarda municipal da IDECAN.
1: Boa. Maravilha.
0: Eu embrenhei nesta mata virgem.
1: Mas é uma
0: jeito pra trazer o pessoal como é a questão da mentalidade. Porque a gente vem falando todo sábado que é uma necessidade das pessoas conhecerem as provas para entender a mentalidade da banca que promove a prova, né? Isso?
1: Perfeito.
0: Então o que é que acontece? Semana passada a gente falou também de questão de interpretação, porque o que é que acontece? Eles pegam um conteúdo e colocam outra nomenclatura para saber se você tem conhecimento daquele conteúdo. Mesmo. Por exemplo, hoje, Revinho Gama, hoje eu vou trazer uma questão que diz respeito a um conteúdo de análise sintática chamado aposto. Já ouviu falar no aposto, Revinho?
1: Aposto e vocativo.
0: Pronto. Geralmente o assunto é trabalhado aposto e vocativo. É. Só que tem uma coisa interessante, Revinho Gama. Infelizmente, quando o assunto é trabalhado em sala de aula, o assunto trabalhado é somente um tipo de aposto, concorda? O aposto explicativo, lembra disso?
1: Perfeito.
0: É a explicação de um termo anterior, não é
1: e
0: isso?
1: Tem mais.
0: São quatro tipos de aposto, Revinho. E aí onde mora o perigo.
1: Ah, é a cilada.
0: É a cilada porque as bancas que trabalham com níveis mais altos de questão vão trabalhar os quatro tipos de aposto, cara.
1: Boa, boa.
0: E aí é o seguinte, se você não tem esse tipo de conhecimento, você vai boiar.
1: Vai sambar.
0: Igual aquela planta verdinha chamada de golfo. Você conhece o golfo, Revinho Gama?
1: Pior que não.
0: Não. Quando eu era guri, que eu morava... Cara, eu não sei se eu posso falar aqui, mas eu vou contar uma história. Eu nasci em casa, Revinho.
1: Nasci numa casa de parteira.
0: Na Rio de Janeiro.
1: Que
0: ali no
1: legal.
0: Eu nasci no Aribé, na Rio de Janeiro, com rua Guaporé, né? Só que pra massa. Rimar. Cara, você sabe o nome... Pera só um instante aí, galera.
1: Opa, pera aí, como é que...
0: Galera, é o seguinte, eu tô consultando o Revinho. É o seguinte, eu nasci na Avenida Rio de Janeiro em um lugar muito idiossincrático. O nome do
1: exótico.
0: É o nome do órgão genital da fêmea.
1: É um apelido que se dá, né?
0: Mas era isso mesmo. Olha, todo isso mundo mesmo. Da galera mais antiga conhece a região ali com este nome.
1: Falam mesmo. Desse jeito mesmo?
0: É Pararã. Véia.
1: É, entendi.
0: Começa com X.
1: Rapaz, caramba. Todo mundo já entendeu o que é, mas o nome é esse mesmo e eles chamam desse jeito?
0: Tô indo pra tal lugar. Não existe mais o lugar, tá?
1: Tá.
0: O que era o lugar? O lugar era o seguinte, havia rua que inclusive não havia condição de passagem de carro na rua, era uma rua íngreme que tem além do trem até hoje. E assim, carro não passava. E ali eu fui criado. E em frente à casa, mais ou menos uns 40 metros à frente da casa, havia uma baixada que chamavam de Baixa Fria. E na Baixa Fria havia minadouros, por meio dos quais se formavam córregos. E esses córregos eram cheios de sanguessuga, inclusive eu até tenho duas marcas. Caramba, de sanguessuga na perna, véio. Aqui. E neste local se chamava esse
1: o órgão
0: genital da véia, porque as mulheres iam lavar roupa lá e se lavavam também.
1: Ah,
0: né?
1: Entendi.
0: Quem for do Siqueira, por favor, mande o nome aí.
1: Matuma já se ligou. Já.
0: Era, cara, então a alcunha era esta, né?
1: Foi do local, por aí.
0: Entendeu? Mas é isso, só foi pra ilustrar.
1: Maravilha.
0: Eu vou voltar para a questão, Revinho, para falar de aposto.
1: Vamos lá.
0: Então, o que acontece? Geralmente, em sala de aula, se trabalha o aposto, que é a explicação de um termo anterior.
1: Perfeito.
0: A este aposto dá-se o nome de explicativo, tá certo? Explicativo. Só que nós temos, Revinho Gama, mais três tipos de aposto. Nós temos, além do explicativo, nós temos o enumerativo. O que é enumerar? Você colocar alguma coisa em sequência.
1: Perfeito.
0: Então eu digo assim, por exemplo, eu trouxe tudo para a viagem. Dois pontos. Roupas, sapatos, documentos, remédios, maquiagem. Foi o que eu acabei de fazer. Eu enumerei. Beleza? Dois pontos, enumeração dos itens. Show de bola.
1: Show de bola.
0: Fui ao supermercado e comprei. Dois pontos. Enumerei. Trouxe. Esse aposto recebe o nome de aposto enumerativo. Nós temos o aposto especificativo, que é o contrário do explicativo. Se eu digo assim, o explicativo traz a explicação de um termo anterior. Eu digo assim, Revinho Gama, morador do bairro Sol Nascente, chegou agora à empresa. Morador do bairro Sol Nascente explica algo sobre Revinho. Beleza?
1: Sim,
0: eu digo, André Brito, professor, está fazendo o programa na 103. Professor, neste caso aí, explica algo sobre André.
1: Tá.
0: Isto é explicativo. O especificativo especifica, em vez de explicar, especifica, restringe. Por exemplo, o professor André está na 103. André especifica professor. Professor é um termo mais generalista. André é um termo que especifica quem é o professor.
1: Quem é o professor?
0: Captou? Captei. Então, aí é um aposto também. É um aposto. Caramba. Especificativo. Inclusive, no dia a dia, dos textos jornalísticos, as pessoas terminam erroneamente colocando vírgula, separando o aposto
1: especificativo. Eu ia perguntar isso agora, se tipo assim, que é como você colocou, né? Tipo, a Revinho Gama, vírgula, comunicador da 103.
0: Aí tem, porque é explicativo. Ah, se tá. Você trocar, se você
1: inverter a ordem,
0: você especifica. Eu digo assim, o apresentador da 103, Revinho Gama... Entendi. Chegou agora ao nosso estúdio.
1: Então aí é a ordem que define.
0: Aí não tem vírgula.
1: Entendi.
0: Por quê? Porque você está especificando quem é o locutor.
1: Perfeito.
0: Se você inverter, você.
1: Aí você usa vírgula.
0: Revinho Gama, locutor da 103 FM.
1: Vírgula e aí volta. Ah, tá. Beleza.
0: Captou a ideia?
1: Captei,
0: ou não?
1: Captei.
0: Ou seja,
1: boa.
0: Quando você tem o explicativo e você inverte, você tem um especificativo.
1: Como diz meu pai, nesse caso a ordem dos tratores altera os viadutos.
0: Altera os viadutos completamente. E nós temos também, olha, nós temos então o explicativo, tá? O enumerativo, o especificativo e também o exemplificativo, que dá exemplo. E geralmente agora traz a palavra exemplo, tais como, por exemplo, entendeu?
1: Entendi.
0: Ó, algumas redes sociais, como Instagram e TikTok, influenciam a comunicação. Então, como Instagram e TikTok, aí é um aposto exemplificativo.
1: Porque
0: e também
1: um
0: se separa por vírgula. Então veja que nós temos dois sinais de pontuação aí. Os dois pontos que podem ser utilizados para o aposto e também a vírgula que pode ser utilizada para o aposto. Além do travessão, que também pode ser utilizado para o aposto. Então, entendemos o aposto, entendemos. Vamos para a questão, Revinho? De novo, vamos ler o enunciado da questão, que diz assim: o segmento sublinhado no período acima, em relação ao que se localiza anteriormente aos dois pontos, apresenta sentido de quê? Ele não está dizendo se o aposto é isso, se o aposto é aquilo, não. Está perguntando qual é o sentido que traz, cara. Captou a ideia?
1: Captei.
0: Então, se eu não sei qual o tipo de aposto,
1: você não vai saber.
0: Eu não vou saber. Aí vem a questão. Apesar de ter completado o percurso outras vezes, aquele dia foi diferente. Aí você diz, foi diferente? Como assim foi diferente? O animal deixou tudo melhor. Eu estou...
1: explicando.
0: Enumerando, especificando, exemplificando, explicando. Tô explicando letra D. Palmas pra Revinho Gama.
1: Acertei,
0: galera.
1: Rapaz.
0: Ele acertou.
1: Uma aula dessa fica fácil demais.
0: Entendeu, Revinho? Explicou, já foi. Então, qual é o segredo? É entender o conceito. Se eu enumero, se eu exemplifico, se eu especifico ou se eu explico. É
1: lembrando
0: isso aí,
1: que essa é prova da IDECAN, né?
0: Já,
1: já é a linha de raciocínio da banca que vai organizar esse concurso esperado por todo mundo aí pela
0: turma. Quem estiver
1: atento, que é o da Guarda Municipal.
0: Pegando esse bizu, tá
1: já
0: aprovado.
1: Foi. Vamos lá então, por falar em bizu, vamos tomar um cafezinho só para o professor respirar e a gente volta daqui a pouquinho com mais Simulado 103. A gente vai te passar dicas espetaculares agora, ofertas e promoções no comércio local. Se liga aí que é rapidão.
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1: 8h34.
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13: A capital mais linda do mundo, 27
14: você
13: graus.
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1: Voltamos com o nosso simulado 103, 8 horas mais 40 minutinhos, professor André Brito.
2: E aí, Revinho, a galera tá participando aí,
1: galera tá participando daquele jeitão que a gente gosta.
2: Tem áudio.
1: Tem áudio, tem tudo mais aqui. Vamos lá dar aquela moral pra rapaziada que continua com a gente aqui, ó. É, vamos ver aqui a Jocássia no Robalo, acabou de chegar aqui na loja.
2: Pensei quase que fosse Jocássia.
3: Bom dia, Revinho Gama. Que Deus abençoe você sempre, muita saúde e paz para você e para todos os locutores.
1: Amém.
3: E para o professor que está sempre dando aula de sabedoria.
1: Literalmente, né,
3: está bom demais, alegria em primeiro lugar, como sempre. Se você puder passar qualquer uma música de Simone Mendes para minha família e para meus filhos, dona Cifre, está bom demais.
1: Tá bom demais, minha linda. Rita Chonada tá por aqui, mandou uma foto, inclusive.
2: Xoxô.
1: Ela errou o nome, viu? Ela disse outro nome aqui. Esse nome que você falou é de uma bala, viu, Xoxô? Mas é bem parecido.
2: Começa com X também,
1: é
2: Xoxô.
1: É com X também, mas
4: Bom dia, professor André. Relacionada no conjunto João Alves, junto com o grupo Amigos Fiéis. Família, pra mim, pra falar a verdade, eu não gosto de fascismo. Então, família são os amigos verdadeiros, porque a minha, nota zero.
1: Eita, pila! Pegou pesada a nossa Rita Chonada. O Ricardo Linhares chegou por aqui também.
5: Bom dia, professor André Brito.
2: Fala,
5: e
2: Ricardo.
5: Meu grande pequeno polegar, Revinho. Um maravilhoso e excelente sábado pra vocês.
1: Pra nós.
5: Pessoal, sobre a enquete de hoje, eu tenho pra mim que a família é tudo na vida. É a sua base, é o braço de onde você veio e a raiz da que você vai construir. Seja o alicerce e a força da família que você vai produzir, porque assim ela vai crescer linda e maravilhosa para no futuro dar frutos e construir a sua própria família. Um cheiro, pessoal! Bom sábado para vocês!
1: Você viu que ele deu uma filosofada boa aí. A Mônica Alves, tá onde? No bairro industrial aqui participando com a gente. A Alcidênia tá respondendo a enquete, acho que representa vínculo de amor, laço de afeto, cuidado e presença, apoio nas dificuldades, onde aprendemos os primeiros valores para superar os desafios da vida. Marta Risadinha chegou por aqui também.
6: Bom dia, Revinho, aí eu e professor, quando eu digo que os ouvintes da 103 é diferenciado, né, com a aula dessa todo sábado,
1: tá,
6: rapaz,
1: aí?
6: Isso aí é só pros ouvintes, né, da 103 FM.
2: Só tem na 103.
6: Bom demais. Eu sei como é o nome desse coisa, viu?
1: Eita, pila! A Rita Chonada já acertou agora aqui. Ela passou perto, mas agora acertou também.
2: Pois é, Rita, é da véia.
1: É, rapaz. Continue participando, tá valendo um kit delícias da Regina,
2: né, professor? Coisa interessante, Revinho. Tem duas coisas assim pelas quais eu sou apaixonado mesmo. É uma questão de paixão. É feira e padaria.
1: Ih, rapaz, é bom mesmo, hein?
2: É feira e padaria. E eu tenho as duas razões. A primeira razão da feira é que eu ia nascer na feira, né?
1: É mesmo,
2: é. No dia que eu nasci num domingo de manhã, nasci às 7:30 da manhã. Antes do fato de eu ter vindo ao mundo, minha mãe estava na feira, na antiga feira das oficinas. Alguém aí que está ouvindo a gente conhece a feira das oficinas ali no Siqueira? Como eu disse, eu nasci na Avenida Rio de Janeiro, em casa.
1: É.
2: A Rio de Janeiro ali perto da Desembargador. A feira das oficinas é aqui no finalzinho da Rio de Janeiro, ali perto da antiga estação ferroviária.
1: Ferroviária, certo.
2: E aí o que é que acontece? Minha mãe estava naquela feirinha, foi fazer a feira e ela ia caminhando e voltava caminhando. E eu lembro ainda, rapaz, que ela voltava com um cesto de vime na cabeça, né? Botava rodilha, sabe o que é rodilha?
1: Sim, rodilha.
2: Faz a rodilha com um pano, né?
1: Eu digo rodia, que é para ser bem popular mesmo, mas rodilha.
2: É rodilha, porque é rodilha. Uma roda pequena,
1: é
2: né?
1: É uma roda.
2: E aí ela vinha. Por que eu lembro disso? Porque ela permaneceu indo à feira depois que eu nasci. E quando ela chegou em casa, sentiu uma dorzinha de barriga, foi no banheiro, fez um xixizinho ali, um negocinho, pá, tomou um banho e se deitou. Quando se deitou, Revinho, eu nasci, cara.
1: Oxente.
2: Então meu nascimento...
1: Mas nove meses normal?
2: Normal. Meu nascimento foi somente eu e minha mãe. Não tinha ninguém pra fazer.
1: Nem a parteira?
2: Não, quando a parteira chegou, que era a dona Amália, quem eu chamava de vó, inclusive, porque eu não tive o prazer de conhecer uma avó.
1: É mesmo,
2: dona Amália era minha avó. Quando dona Amália chegou, que era uma parteira da região do Siqueira, acho que morava na rua Porto Alegre, Eu já tinha nascido, cara.
1: Caramba.
2: E tava dormindo.
1: Só veio pra cortar o cordão.
2: Aí tinha placenta, tudo lá, tava lá fora.
1: A
2: lá.
1: Sua mãe mesmo de buiô cortou, fez
2: não,
1: tudo?
2: Não, o cortão. Aí a minha mãe esperou Dona Amália chegar. Meus irmãos mais velhos foram chamados, Dona Amália. E porque ela disse, André, quando eu deitei na, quando eu deitei na cama, que eu tava com uma dor de barriga, eu fui ao banheiro e tal, fiz um cocôzinho, um xixizinho e tal. Quando tomei banho, quando eu deitei na cama, você nasceu.
1: Desceu.
2: E ela disse que não sentiu dor. Eu acho muito difícil, né? Não ter sentido, mas ela disse, não, não foi nenhuma dor que eu senti. Você nasceu e tal, não sei o que. Eu achei muito interessante, porque caramba, né? Na vida tem que ser eu e minha mãe mesmo, porque até pra nascer foi isso. E Dona Amália chegou e fez cortou o cordão umbilical. E tava tudo certo. Inclusive, eu tava que deitado legal, dormindo, cara. Tava tipo, você é uma menina, não, rapaz, é um rapaz. Aí,
1: é um sonho.
2: Dias pra abrir os olhos. Repare como eram as coisas, caramba, né?
1: Tá bichadinho.
2: A atividade de trabalho das mulheres era completamente diferente de hoje. Então a exposição à luz é o tempo todo. Por isso que as crianças já nascem com os olhos abertos, né? A gente não, a gente nasceu com os olhos fechados e demorava fechados. Um pouquinho ainda, né?
1: E a mãe disse que eu nasci muito inchado. Ela até brinca assim que eu nasci muito feio. Eu disse, não, eu nasci, mas fiquei lindo depois. Ela queria esconder os 3 dias de painho, que era pra poder não assustar, assim. Então,
2: que ela contou, pequeno polegar.
1: Quando ela contou essa história pra minha esposa, virou uma sacanagem comigo agora. Eu disse que foi verdade mesmo. E meu irmão, meu falecido irmão, foi o segundo a nascer, já ela disse que meu parto foi tão complicado que ele nasceu assim, que praticamente ela não sentiu também. Vai entender, né? Como eu não entendo muito, enfim.
2: Minha mãe teve, mães. Mãe teve 10 filhos. A primeira filha de minha mãe é nata morta, né? Já nasceu morta, infelizmente, mas foi os 9 mesmo. Ela nasceu morta. E minha mãe depois teve mais 9 filhos, né? Foram mais 6 homens, caramba, e 3 mulheres.
1: Caramba. Você falou, eu lembrei de uma coisa, só pra falar como a gente deve agradecer as pequenas vitórias e os privilégios da vida. Eu tive a honra, o privilégio, o prazer, a satisfação de conhecer meus bisavós.
2: Porra, rapaz, que coisa.
1: Os bisavós, dos dois lados. Tanto os bisavós, os avós do meu pai, quanto os avós da minha mãe. E viver e ter lembranças maravilhosas com eles, assim, inclusive, entendeu? E avós ainda também, meu avô tá vivo ainda, tá? Muita coisa
2: bacana. O trato é diferente, né, Revinho?
1: É.
2: Não é o trato igual de um pai, de uma mãe, é diferente.
1: É bem diferente.
2: Os pais tratam com a questão de educar, né? Os avós é só pra brincar, né?
1: É só, cara? A parte boa do negócio.
2: E eu falei que eu tenho essa relação muito próxima com as feiras, inclusive quando eu fiz o curso de jornalismo, eu fiz uma reportagem, uma grande reportagem sobre as feiras de Aracaju. E eu falei que sobre...
1: são
2: as,
1: uma delícia mesmo.
2: E eu falei sobre a feira das oficinas, que minha mãe... me levava desde pequenininho pra feira das oficinas, e assim, a gente não tinha muito dinheiro pra comprar brinquedo, e aqueles brinquedos de barro, de madeira, me encantavam, né? E eu, caramba, aquele, não sei se na cidade onde você nasceu, tinha aqueles brinquedinhos que você empurrava, e ele saía rodando, girando, parecendo um cirquinho, girando e tal. Aprendi a rodar peão desde cedo, que era uma brincadeira muito boa. E a outra coisa que eu gosto muito é de padaria, cara. Um irmão meu chamado Diógenes, que Deus o tenha, era padeiro, cara.
1: Que legal.
2: E ele me levava gurizinho pra trabalhar. Eu trabalhar não, ele ia trabalhar. E eu ia acompanhá-lo à noite.
1: Curiando,
2: porque,
1: né?
2: O padeiro trabalhando na madrugada, né?
1: É.
2: E, cara, eu achava o máximo. E ele fazia um pão de jacaré pra mim, formato de jacaré. E ele fazia, me ensinava como era. Então, bicho, então eu tenho fascínio.
1: Que legal.
2: Né? Assim,
1: que legal.
2: Pelo cheiro do pão. Pra mim, o cheiro do pão saindo, quando você passa a manteiga, pra mim é o sabor mais impressionante.
1: Nossa,
2: que existe, cara.
1: É espetacular.
2: Esse pão com manteiga saindo do forno. Quando você passa o pão saindo do forno e você passa a manteiga na hora, Revinho, pra mim, eu troco por polvo, lagosta, o que você pensar,
1: seja lá o que for.
2: Por esse pãozinho que sai do forno e você passa manteiga na hora. Eu tô com água na boca.
1: Tá salivando,
2: vou passar na Regina que o pão sai quente.
1: Sai quente, é verdade.
2: Interessante, quando eu vou à padaria, eu, por exemplo, quando viajo, tô no interior, que eu encontro alguma padaria, eu vou lá ver se tem pão quente, porque eu compro a manteiga e já passo na hora.
1: E já
2: ali.
1: Passa na hora.
2: Eu acho que são momentos muito interessantes, né? São memórias afetivas que a gente tem, né?
1: É verdade, é verdade. Maravilha, maravilha. Momento nostálgico aqui. O professor André Brito. Enquanto isso, a turma está participando aqui. A Marlúcia do José Conrado. Bom dia, Revinho. Bom dia, professor André Brito. Família é tudo, só gratidão. Tá curtindo a 103 FM. Conheço, já fui muito com minha mãe. Ela disse que já foi muito com a mãe dela na Feira das Oficinas. José Conrado de Araújo, ela até lá perto, inclusive, né?
2: É o José Conrado de Araújo é seguindo direto lá, né? O Siqueira.
1: Por ali, a continuação. Passar. A Rua Lagoa, se não me engano, ela faz parte dos dois bairros.
2: A Feira das Oficinas fica na Rua Carlos Correia.
1: Carlos Correia, boa. A Rita Chonada continua com a gente por aqui também. Ela tá, se empolgou com o nome da localidade. Ela tá aqui rindo pra caramba.
2: Xoxô.
1: A Rayane do Coqueiral tá por aqui também. Professor, amo sua música Coração em Chamas, do Dom Quixote.
2: Rapaz,
1: Rayane lá de Souza. Rayane de Souza, lá do Coqueiral.
2: Ô, Rayane, manda seu contato que eu vou mandar a música pra você.
1: Foi bem.
2: A música é bonita, realmente.
1: Você viu aí? Realmente.
2: É um forró maravilhoso.
1: É, maravilha. E o Marcos Freitas, da Barra dos Coqueiros, também tá participando aqui com a gente, professor André Brito.
2: Mandou áudio não, né?
1: Não.
2: Eu tô aqui tentando ver se o nosso querido, amado e amigo Emerson Amorim nos responde. Ô, guardinha! Cadê você, guardinha? O pessoal tá esperando, rapaz!
1: O professor Emerson sempre trazendo muita informação bacana. E a gente tava comentando sobre, que eu fiquei na dúvida sobre a cidade de Luiz Eduardo Magalhães, professor. E aí eu sou
2: você deu uma pesquisada aí?
1: Tava dando uma pesquisada aqui pra poder ver exatamente se a minha informação procede, ó. Luiz Eduardo Magalhães, que é conhecido como a capital do agronegócio, cidade que se destaca nacionalmente por sua economia jovem, alto desenvolvimento e forte vocação pro cultivo de grão, soja e algodão. Hoje já são 120 mil habitantes, a estimativa do IBGE. É brincadeira, não. Ó, falei como ela...
2: Cidade aí do Porto de Itabaiana, Lagarto, né?
1: Exatamente. A minha informação tá correta. Ela foi desmembrada da cidade de Barreiras em 30 de março de 2000. Só que tá correta em partes, porque ela se chamava antes Mimoso do Oeste. Não, era como se fosse um distrito. É isso,
2: então mudou de nome.
1: Mimoso do Oeste, distrito de Barreiras. Quando passou a ser cidade, aí sim, ela passou já a ser batizada, foi emancipada em pouco tempo, só 26 anos de existência, como a cidade de Luiz Eduardo Magalhães, que para quem não se lembra, é o filho do Antônio Carlos Magalhães, né? Enfim, que político de bastante sucesso, digamos assim, na política baiana e que acabou nos deixando até jovem, né? Se não me engano, 50 e poucos aninhos, ele teve um...
2: Que era cotado, inclusive, para ser presidente da República.
1: Era um dos nomes fortes, era um dos sucessores da família Magalhães na política baiana, um cara muito forte, um cara jovem. Ele tem, inclusive, na avenida, quem é baiano sabe, lá na Avenida Paralela em Salvador, tem um monumento pra ele, assim, na praça e tal, que antigamente ficava a turma, né, não sei se ainda tem, mas tocando violino e tudo mais, enfim. Essa é a história de Luiz Eduardo Magalhães, essa cidade maravilhosa. E meu amigo Bal continua por lá. Professor André Brito, vamos lá aqui. Cadê
2: Bal, eu vou sugerir a Bal que ele nos dê dicas da estrada onde parar pra comer bem.
1: É bom.
2: O que você acha aí, Bal?
1: É importante.
2: Tô em tal cidade aqui, um local bom aqui, gastronômico, foi esse aqui que a gente encontrou, tem uma comida assim assado. Fica a dica. Assim também, se ele estiver nos ouvindo agora, o grande Luiz Assis, lá de Portugal, caminhoneiro
1: de Portugal,
2: também, Luiz. Se você puder nos trazer essas experiências gastronômicas, por favor, a gente fica feliz, tá?
1: É verdade.
2: Olha, estou passando hoje, André, passei ontem em tal lugar assim, tem um local assim que tem essa comida assim que vale a pena.
1: É bom.
2: Até porque alguém pode estar ouvindo a gente aqui e de repente usufruir também dessa iguaria,
1: dessa,
2: né?
1: Dessa iguaria. E bom, falar em Portugal, iguarias, pelo amor de Deus, é uma maravilha, né? E a região ali também, por onde o Bal tá indo, da Bahia para Goiás também, tem uma culinária bem, bem espetacular. Muito obrigado por deixar nosso sábado muito mais bem informado. São as palavras do grande Saulo Max do Mosqueiro, que tá aqui com a gente, professor André Brito.
2: Bora, Saulo. Deixa eu falar, eu quero mandar um abraço, cara, pra Neguinho, marido de Nara das Frutas.
1: Opa!
2: Né? Neguinho da Invenção, o nome dele.
1: Da Invenção?
2: Ele ouve o programa todo sábado, assim como Toinho da Canoa também, grande Toinho. Meu amigo, olha, até hoje o peixe no rio...
1: Não saiu, não?
2: Não saiu. Eu não vou nem falar o nome dele. Ele só enrolou a gente, né, Cassandra? Né, Cassandra? Olha, o professor Emerson Amorim, que é agente de trânsito na cidade de Lagarto também, ele
1: tem
2: é professor.
1: Atividade.
2: Tem atividade, só não, Revinho. Ele está exatamente agora na delegacia de Lagarto, em uma ocorrência, porque infelizmente, né, flagraram um motorista embriagado, cara.
1: Essa hora? Jesus, a turma começou cedo aí, que complicado.
2: Infelizmente, assim, é complicadíssimo essa questão de trânsito com essa galera irresponsável que bebe e vai conduzir. Vivo trazer um número interessante aqui. Você sabia que em média, aqui em Aracaju, o Uzi faz em média 400 cirurgias mensais só por questões de acidente de trânsito.
1: Caramba,
2: de moto.
1: Cara.
2: Sabia disso, cara.
1: É complicado, é complicado.
2: E, rapaz, aí você termina tirando a oportunidade de outras pessoas fazerem cirurgia por causa de, às vezes, irresponsabilidades dessas pessoas.
1: Eu não sei de quem é a competência, se no caso é da CMTT ou se é, enfim, quem, ou se é uma junção de órgãos municipais e estaduais que precisam fazer algo, mas algo precisa ser feito dentro de Aracaju urgentemente quanto aos motoqueiros, que não são motociclistas. No caminho agora para aqui é sempre assim, eu tenho, graças, Aracaju tem essa facilidade, você pode escolher 2, 3 caminhos para chegar no mesmo lugar, e eu sempre escolho, mas sempre que eu escolho é o pior. Eu faço vídeos e posto no meu Instagram só mostrando assim, gente, o que é que eu faço agora aqui, ó? Aí tenho 3 motos na frente, 3 na esquerda, 3 na direita. É complicado, porque eu já expliquei. Eu, inclusive, eu parei uma vez assim com um cara que ele ia levando o retrovisor do meu carro e disse a ele: amigo, você vai se arrebentar, o carro aguenta a pancada, a gente conserta, só é o prejuízo material. Mas e você se cair, cara? Não, mas o corredor aqui tem que estar livre. Onde é que você aprendeu que existe corredor livre? Amigo, uma moto é um veículo como um carro. Você não tem que andar nem no meio, nem na direita. Você tem que andar na faixa, no normal, como um veículo qualquer, e ultrapassar seguindo as mesmas normas. Isso tem causado tantos e tantos transtornos. Agora há pouco mesmo, inclusive, aqui na Alcides Figueiredo, para quem tá vindo, aconteceu isso. O que que aconteceu? Motoqueiro pela direita, o carro na dele, foi desviar um pouquinho do buraco, o cara não vai colocar no buraco para que o bonitão siga o que ele quer fazer. Né? O cara colado, o cara bateu no poste, jogou a moto no poste, e aí fica a confusão, fora o prejuízo e tudo mais.
2: Se eu achar aqui, eu tô atrás aqui de um número, que eu peguei essa semana, inclusive, só para você ter ideia, foram quase, vou dizer, eu não tenho o número exato, mas eu vou lhe dizer uma coisa aqui. Quase 600 acidentes envolvendo motociclistas em Aracaju só neste ano.
1: Mas basta andar nas ruas. Neste ano. Quando você vê um acidente, você sabe, tem uma assim, moto, cara, no meio.
2: Vem cá, você vai trabalhar com educação no trânsito. Vem cá, você, o cara já é condutor, o cara já tem a CNH.
1: Oficialmente.
2: O cara já tem a,
1: ele sabe
2: esse
1: que tem que fazer.
2: Esse cara já sabe. Se esse cara tirou a CNH, esse cara já sabe o que fazer, Revinho.
1: E o que não fazer também.
2: É imprudência. Aí o indivíduo fala assim: ah, porque tá multando demais, é uma indústria de multas. Não, é uma indústria de infratores. O cara decide que quer infringir. Pronto.
1: É isso mesmo.
2: Não é isso?
1: É isso.
2: Você acabou de trazer quantos relatos agora aqui?
1: Meu Deus.
2: O cara passa pela direita. Às vezes você tá dirigindo aqui, você é surpreendido, você trabalha com o retrovisor esquerdo aqui, observando quem vem pra, se você quer passar e tal.
1: Aí de repente... Do nada, um vulto do lado,
2: é desse velho, jeito. Tem uma hora que... Desculpa, o tempo vai dar merda.
1: Vai, já tá dando, na verdade.
2: E pronto, eu disse, 400 cirurgias mensais com acidentados de trânsito, principalmente.
1: Fora os prejuízos, cara, financeiros, eu mesmo, meu carro é todo arranhado do lado assim, toda hora tem um arranhão, porque eles passam com o pedal na pressa e aí param e ainda dá o dedo pra você, enfim. Ó, então, o professor Bal tá mandando aqueles que vai ver sim, só que é difícil ele parar em restaurante, porque ele leva a própria cozinha. Bal é raiz, a caminhoneira raiz.
2: Então,
1: rapaz.
2: Bal, você vai fazer o seguinte: em vez de falar qual a iguaria do restaurante, você vai dizer o que você está fazendo.
1: Ah, meu amigo, ele manda foto, ele conta tudo pra gente.
2: De repente
1: aqui
2: temos um livro de receitas aí, né? Receitas do Bal.
1: É verdade.
2: Receitas de estrada do Bal.
1: Receitas da estrada, boa. E a Rita Chonada, ela lembra desse acidente terrível, que o filho dela foi uma das vítimas de um motoqueiro irresponsável, né?
2: Tá então, vendo?
1: A Rita é um caso bem sintomático, digamos assim, do que uma irresponsabilidade no trânsito pode fazer, ela que veio a perder o filho, enfim, por conta disso. Professor Dabrito, vamos nessa?
2: Já estão apertando aqui.
1: Já estão apertando pra gente partir. Vamos
2: mandando
1: pro nosso sorteio.
2: Nossa solidariedade ao nosso querido e amado Emerson Amorim, né? Que infelizmente, galera, não pôde participar, como eu falei. Ele está numa ocorrência neste exato instante, lá na delegacia de Lagarto. Ele é agente de trânsito, por isso que eu o chamo de guardinha, carinhosamente. Ele está agora, exatamente agora, numa ocorrência lá em Lagarto, por conta de um motorista flagrado de forma embriagada. O cara dirigindo bêbado, cheio de manguaça,
1: meu,
2: como diz
1: Deus Zé Vinho, do céu. Essa hora, me diga, esse tá acelerado, meu. Eu fico brincando com a turma aqui no sextou e hoje pela manhã, que final de semana vamos beber e tal. Mas, ó, gente, nada de trânsito, pelo amor de Deus, tá? Professor, vamos lá, eu tava contando aqui enquanto a gente conversava, nós tivemos aqui respostas específicas que a gente tava acompanhando, quem mandou áudio, quem mandou texto, quem interagiu com a gente aqui, foram 26 pessoas.
2: Bota até, o número 14 aí,
1: Júnior.
2: Quem é o 14 aí?
1: 14, peraí, volta aqui. 1, 2, 3, 14, 14. Chegou.
2: Quem será que vai ganhar hoje o kit delícias
1: da Vem Regina? Vem lá do Coqueiral e a Rayane de Souza, sua leitora, ai, rapaz.
2: Rayane!
1: É, rapaz, deu sorte.
2: Do
1: Chamas do Don Quixote.
2: É Coração e Chamas. Você conhece essa música?
1: Não.
2: Eu vou mandar pra você.
1: Mande pra mim. Eu conheço várias suas já. Eu já vi o rock, o forró, já vi muitas facetas.
2: Rapaz, o Coração e Chamas.
1: Bacana. Gente, vamos ficando por aqui. Que Deus abençoe a todos. Então, eu continuo por cá com o nosso Sábado Show chegando daqui a pouquinho. Professor André Brito, um cheiro. Fica com Deus. Bom final
2: de semana. Valeu, Rebinho. Deus abençoe, meu irmão. Bom sábado. Siga aí, AndréBrito.10. Aquele abraço. Cheiro no coração de todo mundo.
1: Valeu!
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2: Em Aracaju, 27 graus.
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1: Pois é, sempre com muita alegria em primeiro lugar, e te fazendo o convite, chega pra cá, vem pra loja, turma do bem, estamos começando. 9 horas, mais 4 minutinhos, mais uma edição, mais um episódio do nosso Sábado Show, nesse sábado, dia 16 de maio de 2026. Eu sou Revinho Gama e te convido a passar uma manhã maravilhosa de sábado na companhia da 103 FM, no nosso Sábado Show, daquele jeitão que a gente gosta, neném. É, você pode pedir música, você pode participar com a gente, interagir, ó, você sabe que o programa é feito por você e pra você, neném. Então vamos nessa, que a gente rola nessa pegadinha até a 1 da tarde, só começando pra ir aquecendo as turbinas, no oferecimento da Conexão Mangueiras, tudo em mangueiras e conexões hidráulicas e industriais. 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Inclusive, já vou adiantar pra vocês o seguinte, ó, quem participar com a gente no 32157300 vai estar concorrendo aqui no Sábado Show. Galera da LK Motores, meu irmão, tá botando tocando, velho, porque não? 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Ainda tem ouvinte VIP no aplicativo e muita coisa legal. Então, meu irmão, ó, já sabe, final de semana, precisa apertar o cinto não, pai. Se joga e vem curtir, é Sábado Show.
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1: Já começando com o sucessaço, Zé Neto e Cristiano Cadeira Cativa, bom dia!
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0: Imagina como vai ser o programa se a primeira sequência já foi desse jeito, hein, papai? Do jeito que a gente gosta, aí foi Priscila Senna com Pablo, Não Me Faça Chorar. E já entrando no clima de forrozinho, Limão com Mel e Capital do Sol cantando Nossa Canção. Vamos lá, te convido a participar com a gente no 32157300. A turma já tá por aqui do jeito que a gente gosta, meu irmão. É o... Cadê aqui, rapaz? O Macaxeira chegou na loja aí. O grande Macaxeira já é nosso sócio, né? Fala, Macaxeira.
1: Bom dia, sábado show. Quem está falando aqui é o Macaxeira de Pedra Branca.
0: Que homem!
1: Eu gostaria de ouvir a música de Leonardo, o Amanhã, oferecendo para todos os ouvintes aí.
0: Bom, hein?
1: E quero participar também aí do sorteio aí. Um abraço pro meu amigo Cabo, aí da Pastora. Tá na 103, tá bom demais.
0: Já quero minha cerveja e o copo térmico da LK Motores. Fiquei chonado. É a grande Rita. Boa sorte, minha querida.

0: O Saulo Marques tá no Mosqueiro com a gente, ele tá pedindo música aqui do Cavaleiros e mandando pra esposa Fabiana, rapaz. É, vamos nessa, vou procurar aqui essa daqui, viu, meu brother? O Juliano Araújo tá desejando bom dia pra geral, a Fabi chegou aqui pela loja. Cadê a Fabi? Mora no Rubalo e tá querendo participar da promoção, já tá participando, minha linda. Quem tá por aqui também é a nossa querida Jocássia, representante do Rubalo. Família Rubalo chegou aqui.
1: Bom dia, sou eu, Jocássia do Rubalo.
0: E aí?
1: Poder passar qualquer uma música de Simeone Mendes para minha família e para meus filhos. E eu quero participar da promoção da caixa de cerveja.
0: Já tá valendo.
1: E o copo térmico da nossa cerveja tá bom demais. Alegria em primeiro lugar. Amo essa programação desde criança.
0: Tamo junto, minha querida. Desde criança, entregou a idade. É a novinha, nossa querida Jocássia.
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0: Ed Brito e Samuel são ciganos cantando Romance Rosa.

Mumuzinho com Matheus e Cauã juntos, só podia dar coisa boa. E sucesso tomara, teve João Bosco e Gabriel cantando Peraí. E a gente vai agora para aquele momento que a galera se amarra também, que é o nosso break comercial, trazendo sempre oportunidades, dicas, ofertas, promoções, muita coisa legal em serviços e produtos para você que curte e valoriza o comércio local. É o nosso break chegando, papai.

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2: 9:26.
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2: Dia tá lindão, gente. 28 graus.
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2: 9:29.
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1: Sábado Show tá de volta, papai. 9:30 de um sabadão abençoado, a meiuca do mês, papai. Estamos indo aí pra terceira semana, começando a terceira semana de maio, e todo mundo já entrando no clima para os festejos juninos. E por falar em festejo junino, rapaz, pra galera que tá acompanhando fora do estado, no interior do estado, que vem passar aqui os festejos juninos da capital sergipana, tem uma notícia massa pra galera que não conhece Sergipe. Depois pergunta porque é que a gente é apaixonado por Sergipe. Dentre outras coisas, por conta disso aqui, gente. Olha que pesquisa massa do IBGE. Sergipe, gente, é o estado com a segunda menor proporção de homens do Brasil. Eita, pela mulherada vai ficar com raiva de mim, ó. De acordo com os dados da Pesquisa Nacional por Amostra de Domicílios do Instituto Brasileiro de Geografia e Estatística, o IBGE, a média no Brasil é de 95,1 homens para cada 100 mulheres. Segundo o estudo, são 91,2 para cada 100 mulheres em Sergipe, atrás do Rio de Janeiro, que registra 91,4 homens para cada 100 mulheres. Por faixa etária, a menor proporção de homens para cada 100 mulheres em Sergipe se dá na idade, na população de 60 ou mais anos. É, papai, é isso aí, meu irmão. Tá pensando o quê? A mulherada comanda a bagaça em Sergipe, no Brasil e no mundo, neném.
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1: Esse é pedido da minha amiga Jocássia. Olha aí, Simone Mendes.

0: Você me conquistou, você ouvinte aqui do Sábado Show e da 103 FM, Eric Land com Ítalo Paulo e Raíssa e a rodada. Teve Gui Lulinha, quem ama uma vez não deixa de amar, e Diego e Arnaldo com Zanetti e Cristiano. Vai cair água, não vai cair na água, não, rapaz. Esse sábado tá daquele jeito, não vem com negócio de previsão de chuva nenhuma, não, que aqui é só chuva de bênção e de alegria na vida da gente. Vamos nessa. Vamos embora, Sábado Show. Galera tá por aqui daquele jeito que a gente gosta, participando, mandando o seu alô, com o seu recadinho nessa manhã de sábado. Fala, Queijada.
1: Bom dia, família 103 FM. Aqui quem fala é o Queijada do Sobrado. Opa. Gostaria de mandar um abração pra minha mãe, Terezinha 07, TikTok, pra minha filha, Raniele Lima Alves, futura psicóloga, todos meus irmãos, toda a galera do Sobrado e todos os ouvintes da 103. Porque tá na 103, tá bom demais. Toca, menino.
0: Tá bom demais, meu brother. Esse Queijada é uma figuraça. Fala, Gilvanete.
2: Olá. Aqui é Gilvanete Garangal. Estou querendo homenagear minha mãe que fez aniversário ontem, Ana Maria da Pita, com a música Catuaba com Amendoim. Hoje é seu aniversário. Hoje é seu aniversário. De parabéns estou eu.
0: É, pois é. Parabéns então pra mamãe.
3: Eu quero minha música aí que nem passar ainda. Bambuja de amor, vamos lembrar o velho tempo. Aqui quem fala é José 18 do Foco. Quero ganhar esse prêmio aí, viu?
0: Qual é a sua música de amor, rapaz? Aí pra saber qual é a sua música de amor agora, fiquei difícil. Não chegou aqui não, esse pedido de música de mudar amor, não. Manda aí, Joselito, que a gente rola na hora, papai. Vamos lá, cadê aqui? Cadê aqui a Rita Chonada? Minha amiga Rita Chonada tá no João Alves, sempre com a gente. A grande Catita por aqui.
4: Bonjour, Evinho. Ótimo sábado, bênção divina. Oi. Catita, sala do show, toque. Eu vou estar aqui te esperando, com champanhe na mão, comemorando.
0: É, rapaz, quem comemora é a Catita. Essa Catita não é brinquedo, não. Tô sabendo que você tá apaixonada, depois eu converso com você. Você quer ouvir Grupo Menos é Mais? É isso aí? É mesmo, é? Receba na caixa dos peitos, lindona.

0: bota pra ver o outro lado, meu irmão. Tá pensando que é Fernandinho, filho do Piseiro, com 3 defeitos. Rui Leandro, foto no pijama. E Heitor Santos, com sina de Ofélia. Vamos nessa pegada até a 1 da tarde. Vamos nessa, vamos curtir, porque é sábado e sábado, meu irmão. Tem que ser um show, literalmente. Por falar em show, tá chegando então um show de oportunidades com o nosso break comercial.
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3: 9h58.
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0: Em Aracaju, 28 graus.
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1: 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Alô, meu brother Alan, tá dando aquele giro, o homem tá emacionado, tá brincando não, viu? Mas mandou um recado, gente, ó, período de chuva já sabe como é que é, né? A grama cresce, aquele matagal ali no quintal, aquela coisa feia, não pode deixar não, rapaz. 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
1: Felipe Rodrigo e Dois Gumes chegando na loja, bom sábado, bom dia!
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0: ladrão, pense no... numa música e num convite pro final de semana que tem tudo a ver, né, mamãe? Eu te puxo e tu me lambe, a forró do moído. Ah, essa é das antigas, hein, papai? Pra gente entrando no clima, curtindo sucessos do forrozão, porque tá chegando o melhor período do ano. Ainda teve Ian com textão e Adelmário Coelho, forró de altíssima qualidade, é o forró do futuro. Vamos embora que a galera tá por aqui, todo mundo tá de olho na cervejinha, que vocês não são besta nem nada, eu conheço minha galera, a galera tá por aqui, chega, Rejane.
1: Bom dia, Rejane Evaristo, continua aqui ligadinha no sábado show. Cheiro, Rivinho. Ótimo final de semana pra você e toda a família.
0: Obrigado, lindona. Um abraço a você e toda a galera lá do Mosqueiro. Alô, Noel, é o homem da Maloca. Fala, papai.
2: E aí, Rivinho, nós na cidade da Maloca. E aí, papai? Tá ligadinho.
0: Tamo colado.
2: E o bicho vai pegar, bota pra lá.
0: Ah, bota pra lá, meu irmão. Tá pensando o quê? Aqui é daquele jeito.

0: Então, rapaz, tá pensando o quê, meu irmão? Vamos nessa, quem tá por aqui? Também chegando é a Maria Helena da Soledade. E dê, papai, fala Maria Helena.
1: Bom dia, Revinho, Maria Helena do Bairro de Soledade, passando pra desejar um fim de semana abençoado para todos. Tô na 103, tá bom demais.
0: Tá bom demais, minha querida, quem tá por aqui também é o meu compadre Igor Franco. Alô, Igão, que saudade de você, meu irmão. Alô, Gago, alô, Dona Tânia, alô, minha comadre Fernanda, alô, Danilão, cada dia mais linda. Rapaz, Danilão meteu uma lupa invocada aqui, tá daquele jeito e tá de vermelho, que é a cor do Esporte Clube Vitória, então tá massa demais, hein? Tamo junto, toda essa galera tá participando com a gente e tá concorrendo ao prêmio da LK Motores.
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0: É uma caixinha de cerveja, mas um copo térmico. Eles Just e Sônia da Madrugada.

musicão, minha estrelinha do céu é sucesso do Cavalo de Pau. Determinado Suferinha com Super-Homem e eles Just Insônia da Madrugada. Vamos lá, só tomar uma aguinha pra gente dar aquela relaxada. Enquanto isso, você vai curtir. Então, dicas, eu tenho dicas maravilhosas pra você que quer saber tudo de mais legal que tá rolando aqui no comércio local, com ofertas imperdíveis, inacreditáveis. São oportunidades de negócios, serviços e produtos aqui no nosso break comercial.

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2: 10h26.
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6: Tá esquentando em 29 graus.
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3: É o nosso Sábado Show que continua nessa pegada até a uma da tarde. 10 horas mais 31 minutinhos e vamos falar de tempo. Eu não sei porque esse pessoal fica perguntando pelo tempo aqui, velho. O tempo tá lindo, rapaz. Negócio de chuva não. Tem uma historinha aí de possibilidade de chuva à tarde, tá, gente? O aumento de nuvens pela manhã, mas o céu já tá lindão e pancadas de chuva à tarde. À noite o tempo fica aberto, tá? Velocidade máxima de 28 graus é a temperatura do momento e a mínima de 24 graus. A probabilidade de chuva é de 57% no período da tarde. O sol vai se pôr assim. 5:12 e a gente vai continuar por aqui com certeza 24 horas no ar, acompanhando você, esteja você onde você estiver. A 103 FM é e sempre será a sua melhor companhia, neném.
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3: Vamos mandar foguinho, final de semana pode, hein? Kleber e Cauã e Ale Vieira.

0: Sonho Mora, é um clássico da grande calcinha preta. Isaías Rodolfo com Arrumão e Gustavo Lima com 100 mil. É o nosso sábado show do jeitinho que a gente gosta. Eu tô por cá comandando a bagaça, viu, neném? E a gente vai até a uma da tarde desse jeitão. Vamos lá que a galera tá participando, como sempre, todo mundo dando aquela moral que a gente gosta. A Alexandra Nascimento tá no Siqueira Campos, desejando bom dia pra todo mundo. O Marquinhos do Santa Maria tá participando, desejando um final de semana abençoado pra geral. É, mandar um abraço pro Marquinhos, irmão de Alan, lá do Curitiba, do Santa Maria. Tá oferecendo as músicas aos atletas do Curitiba, lá do Santa Maria. O Clécio é o homem de Porto da Folha, sempre por cá. O Ribeiro do Lodival Batista, Luana Cauane do João Alves está por aqui, querendo ganhar cerveja, um copo térmico. A Flávia do João Alves está por aqui. Opa, quero concorrer! Levando o bracinho aqui, tá valendo, minha linda. É a Flávia Santos, a Analice do BA chegou na loja também. E aí, mãe? Cadê aqui, rapaz? Opa, pai, falhou aqui o negócio da... Chega, pai. Chega devagar, bora, bora. Aqui é o Vivaça. O Vivaça é assim mesmo, rapaz. Tem aperto o negócio aqui, não funciona, e vai funcionar.
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0: Ê, lindona. A Delma Lima tá na Barra dos Coqueiros, participando, que tá faxinando e ouvindo o sábado show. Aí a faxina fica mais gostosinha, animadinha, hein? Jéssica Santos, chega pra
2: bom
0: cá.
2: Bom dia, bom dia. Quem tá falando aqui é Jéssica, de Jesus Santo, do bairro Luzia. Quero ouvir qualquer música de Cavalo de Pau, para ouvir pra essa galera, para oferecer pra essa galera maravilhosa da rádio. Tá na 103, tá melhor. 103 em primeiro lugar.
0: Tamo junto em primeiríssimo lugar, lindona. Ela falou e já ouviu. Estrelinha do céu com Cavalo de Pau. Gilvan Jones tá mandando a foto linda da praça aqui de Maruim, rapaz. O taxista estouradaço tá lá retransmitindo pra todos os feirantes de Maruim e toda a galera que tá curtindo. Alô, meu amigo Bal, por onde andas?
3: Amigo, Bal. Tô aqui em Luiz Eduardo, viu? Ligadinha no sábado show, viu? Quero ganhar essa caixa de cerveja, viu? Quando eu chegar, vou tomar ela todinha, viu?
0: Eita, pio, me chama!
3: Na 103, porque tá na 103, tá bom demais.
0: Tá bom demais. Ô, Bal, o recado é o seguinte, meu irmão. Se for dirigir, não bebo. Se for beber, me chama, meu amigo Bal.

0: grupo Revelação, a pureza da flor. Que coisa linda, hein, gente? Jonas Esticado com Saudade Boa e Aldiran Júnior com Pingos de Choro. É mais uma sequência massa aqui no nosso Sábado Show pra animar a sua manhã de sábado. E a gente vai nessa pegada até a 1 da tarde num oferecimento de Aracaju Card. 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E olha, os homens ainda estão achando pouco, ainda estão premiando a galera do Sábado Show com uma caixa de cerveja e também um copo térmico. Alô, meu brother Alan! Alan tá daquele jeito, tô sabendo que Alan foi pra Henrique Juliano e Maceió, hein, danado? Chegando opções pra vocês, ó, muita dica boa no nosso break.
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0: 10h57.
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0: Em Aracaju, 28 graus.
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1: Tamo de volta, a gente segue por aqui nessa pegada do jeito que a gente gosta e que você se amarra. Vamos embora, você participa com a gente no 32157300. Manda o seu alô, manda o seu recado, peça a sua música, me conte o que é que tá rolando no seu final de semana. Vai fazer o que desse final de semana? Daqui a pouquinho a gente vai passar também a agenda aqui do Sábado Show com muito evento bacana. Tem teatro, tem festa fechada, tem barzinho, tem interior, tem muita coisa legal e você fica sabendo de tudo aqui no nosso Sábado Show, que vai nessa pegada até a 1 da tarde. Porque 1 da tarde chega ele, Edivar Júnior, e o nosso querido DJ Mingau. DJ Mingau tá chegando pra comandar a bagaça. Ainda tem a Ju Fest, ainda tem e o Sema Santos. Tem muita coisa legal no Sabadão da 103.
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1: Quem sente saudade sou eu, é o Sucesso Maior e Maraísa explodiram mais uma.

0: versão clássica, hein, gente? Coisa linda! Raça Negra cantando a vida inteira. Cidade Negra com Girassol e Tarcísio do Acordeon e Raul Vaqueiro, Não Era Eu no Bolão. Vamos lá, que por falar em bolão, em sorte, sorteio, tá todo mundo de olho aqui na nossa promoção do Sábado Show. Vamos ver a galera que tá mandando mensagem por aqui. Vamos mandar aquele alôzaço. Todo mundo sabe que o alô é gostosinho, gostosinho. A Marluce do José Conrado de Araújo. Bom dia, Revinho. Ótimo sábado, abençoado pra todo mundo. Tá curtindo o Sábado Show. Abraços, fica com Deus, você também, lindona. A Jocássia do Rubalo tá por aqui. Jocássia já mandou, foi um boa tarde. Jocássia, boa tarde, Jocássia. Tá cedo, Jocássia. Boa tarde, é só mais tarde. O Léo do bairro Palestina tá por aqui. Rapaz, Léo foi longe aqui. Pediu uma música do forró Zanzibar. Essa eu vou procurar aqui, meu irmão. Vai ganhar sim, meu irmão. A Aline Santos tá no Novo Horizonte, participando aqui das promoções, pedindo música do grande Natanzinho Lima. A Irlaneide Passos do Bugio tá com a gente. O Wellison Santos também no Lamarão. A Andréia da Ponta da Asa. Minha amiga Andréia, você tá bem, minha querida? Como é que estão as coisas? Ana Cristina tá no Max Freire 1. Bom dia, que Deus abençoe e proteja o nosso dia. A Márcia Souza do Marcos Freire 3 também tá por aqui. A Delma Lima tá na Barra dos Coqueiros. Opa, a Marcinha mandou áudio aqui. Cadê a Marcinha, pai? Fala, Marcinha.
1: Bom dia, meu querido, meu lindo, meu maravilhoso. Tudo bem com você?
0: Comigo, rapaz.
1: Tá tudo bem aqui. É Márcia do Marcos Freire 3, tô ligadinha. No Sábado Show, com muita emoção e com muita gratidão ao Papai do Céu, com minha filha Beatriz Mirella. Olha, estou cadastrado em todas as promoções, viu? Aguardando aqui o meu churrascão.
0: Ah,
1: esse mês, todo mês, hein? Dia 3 de maio, fiz aniversário. Cadastrado todas as promoções, porque eu sou dessa. Tá na CT3? Tá bom demais. Amo vocês.
0: E tá certíssima, querida. Tem que ser dessas mesmo. Boa sorte pra geral.
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0: Olha o encontro dos homens aí. O que é amor pra você? Me diz aí. Zé Vaqueiro, Natan e Rei Vaqueiro.

0: Eclipse Total é o sucesso de Wesley Safadão com Silvânia Aquino. Que encontro, hein, turma do bem? Na TV Priscila Senna com Pablo, Não Me Faça Chorar. E a gente continua por aqui com a galera interagindo, brincando, todo mundo pedindo música e participando. A Claudinete Santos tá no Ponto Novo, o Léo da Palestina tá aqui daquele jeitão, o Joselito Ribeiro disse que quer uma música de amor, mas não disse que música de amor é essa. Meu Jesus, diga qual é a música, meu lindo. Marquinho do Santa Maria tá por aqui mandando abraço especial pro Alan Fernandes, Teninho, Chico, Juninho e Marquinhos. É, arrumadinho, tá lá da galera do Curitiba. A Rita Chonada tá dançando. É massa, a Rita Chonada dançando e a Catita cantando. É o nosso sábado show. Vamos lá com mais dicas do comércio local, ofertas e promoções. Muita coisa legal no nosso break comercial. Então se liga aí, ó.
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0: 11:25.
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0: 28 graus.
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0: 11:28.
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2: É comigo mesmo, hein? A gente vai desse jeitinho que a gente gosta, bagunçando tudo, meu irmão, e comandando a bagaça até uma da tarde com o nosso Sábado Show, sempre trazendo informações pra rapaziada. Gente, o trânsito em Aracaju vai ser alterado nesse final de semana pra realização de alguns eventos, tá? Essa informação é da da Superintendência Municipal de Transportes e Trânsito, a nossa SMTT. Vão ser feitos alguns bloqueios temporários em algumas vias. Tá orientando aí pros condutores redobrarem a atenção ao circular por essas áreas, respeitando as orientações dos agentes de trânsito e a sinalização. No sábado, por exemplo, hoje, né, vai ter aí o circuito Sesc de corridas com participação das crianças. Então, como o evento acontece no centro da capital a partir das 16h, os bloqueios temporários vão ser na rua Antipas Costa, naquele trecho entre a Pucro Mota, né, e a rua José do Prado Franco. A rota alternativa é a Avenida Otoniel Dória. Já no domingo, dia 17, vai ter a caminhada realizada pelo grupo Dialoguei pelos Direitos do Público LGBTQ e APN+, quase que não sabe. É sigla até umas horas. O evento é no bairro Industrial a partir das 9h. Os bloqueios temporários começam na orla do bairro Industrial e vão seguindo aí até o retorno ali na Avenida General Calazans, onde vai fazer o retorno até o ponto inicial. A rota alternativa é a Avenida João Rodrigues. É o trânsito na capital sergipana. Informação massa aqui do nosso Sábado Show.
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2: E a voz tá daquele jeito, viu, pai? Só acender no farol. Bora, Jota Quest, chega pra cá, Tim Maia!

0: Esse finalzinho aí já foi respondendo minha amiga Rita Chonada. É Zé Vaqueiro com Forró da Brucelose. Ficar por ficar. Música bonita, né, lindona? A Catita tá por aqui com a gente, interagindo aqui com o nosso Sábado Show. Catita mandou o quê aqui? Esse amor por sua esposa são poucos que reconhecem. Continue assim. Ô, rapaz, tamo junto, Catita. É aniversário da patroa, rapaz, dona Cátia Anel, dia 20 de maio. Catita, olha que coincidência massa. É, o meu irmão, meu falecido irmão, nasceu dia 3 de maio. Várias e várias tias também no dia, né, no mês de maio. Eu nasci dia 8 de maio, a esposa dia 20 de maio e a minha filha mais velha também dia 20 de maio. É, taurina até umas horas aí. Mas é que eu não entendo muito não, esse negócio de coisa de signo, esse negócio e tal. Mas é isso aí, minha querida. Minha querida, a gente precisa amar as pessoas, como diria o poeta, amar como se não houvesse amanhã. Na verdade, a vida passa rápido demais e a gente precisa realmente viver intensamente, minha linda. Eu só sei fazer assim, rapaz. Ah, já sei fazer assim, não tem jeito não. Amanda de Jesus, a mulher do Sobrado, chegou por aqui também. E aí, Amandita?
1: Bom dia, Revinho Gama.
0: É nóis.
1: Amanda no Sobrado, ligadinha na 103 FM. Hoje quero parabenizar meu sobrinho, Cauã Vinícius, 7 aninhos. Saúde pra ele. Peço que toque o Bel Marques. Que calor é esse? Tá na 103, tá bom demais.
0: Tá bom demais. Parabéns aí pro príncipe. Criança faz com que tudo valha a pena, né, rapaz? Eu sou apaixonado por criança. Bom dia. Com gratidão, é a mensagem do grande Silvio, Sandro Silva, lá da Pia Beta. E o grande Macaxeira tá por aqui já mandando foto judiando a gente. Isso aqui é o quê? Ó, cervejinha gelada, vinagrete e um cozido daquele jeito. Ah, Macaxeira, aí é maldade mesmo. Faz assim não, covarde.

0: Medida protetiva, o sucesso de João Bosco e Vinícius, com participação do grande Gustavinho Lima.
1: João Bosco e Vinícius!
2: Gustavo Lima!
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0: Tá chegando Turma do Pagode com Zeca Pagodinho, pedindo a conta é sambinha. Vou mandar pra essa família que eu amo de paixão. Gente, esqueci o aniversário da cunhada. A cunhada faz aniversário dia 19 de maio, pra fechar a tampa da família. Alô, Elaine Nel, minha cunha. Alô, César, cabeça de bala de leite. Aí, Brian gosta quando eu chamo ele de bala de leite, né, Dindo? Alô, Dindo, alô, Gabriel, tamo junto. Tô chegando já já por aí, viu?
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0: turma do pagode com Zeca Pagodinho pedindo a conta, e Bel Marques, com que calor é esse? Pedido de muita gente aqui que curte essa música massa. Tamo junto, vamos só dar aquela relaxada informando você sobre todas as promoções, oportunidades de negócios, serviços, produtos. É o nosso break comercial, com certeza a dica certa pra você. Tá chegando agora aqui no sábado. Agora aqui no sábado, tchau, chega, caguei, mano. Eita, gripe da pílula. Alegria e
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0: 11:58.
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0: Da capital mais linda do mundo, 28.
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1: Vamos nessa, vamos nessa, vamos nessa com a baguncinha mais organizada do Rádio Mundial, meio-dia, pontualmente meio-dia, sabadão, dia 16 de maio de 2026, e a gente segue até uma hora da tarde no oferecimento de Aracaju Card, gestão de bilhetagem eletrônica é com Aracaju Card. 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É a LK Motores, que tá premiando a galera com uma caixa de cerveja, mais um copo térmico, gente, coisa linda, personalizado pra você que participar no 3215-7300. Vamos lá, tá chegando o filho do piseiro, aí. Olha os três defeitos aí.

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1: Vocês precisam admitir alguma coisa.

0: Credo, que delícia, que delícia. É a música do Pedro Paulo com o Alex cantando com o Country Beat. Matheus e Cauã e Lauana Prado, admita. Cleiton e Romário com Zaneta e Cristiano, não namora. Vamos lá que tem gente participando e ainda dá tempo, hein? Daqui a pouquinho a gente vai fazer o sorteio, então, dessa promoção massa. Todo sábado a gente tá premiando você. A Vilma do Marcos Freire tá por aqui. Boa tarde, Deus abençoe. O Marcílio lá de Maruim, desejando também um ótimo final de semana pra todo mundo. O Felipe Gabriel diz que mora no Santa Maria e tá querendo participar do sorteio. Toda essa galera tá participando aqui com a gente, tá concorrendo então a uma caixa de cerveja, mais um copo térmico, oferecimento da ALK Motores. Ó, negócio é o seguinte, meu irmão, avisei que sábado o show é na pegada, é pra gente curtir, é pra gente se divertir, é pra gente entrar no clima do final de semana. Então, ó, conversinha pouca e muita música, neném.
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0: Beijei a cura, Diego e Vitor Hugo emplacando mais uma.

0: Ó, não chore não, que cantar eu não sei não, de jeito nenhum, mas pelo menos exibir e veicular as melhores músicas, o melhor repertório do planeta. Aí, meu irmão, a 103 sabe como ninguém. Entrando no clima, Rastapé com um Anjo do Céu. Grupo Menos é Mais cantaram Champanhe e Thalita Mel com Chão de Avião. Down, down, down. E por falar em down, down, down, é, tá batendo a porta da sua casa daqui a pouquinho. Prêmios pra você. Tá falando da nossa promoção, ouvinte VIP. Daqui a pouco a gente vai sortear. E também caixinha de cerveja com um copo térmico lindo. Promoção aqui do nosso Sábado Show da 103 FM. Daqui a pouquinho o Edmar Júnior tá chegando, hein?
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0: 12:25.
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0: 28 graus.
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1: Sábado Show tá de volta, meio-dia, mais 29 minutinhos, a gente já vai rufar os tambores pra premiar você. 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Aqui no nosso Sábado Show, hoje tá valendo um copo térmico lindão da 103 FM. Quem acaba de levar pra casa é a Elisângela dos Santos. Elisângela dos Santos, final do telefone 3709, final do telefone 3709, é o telefone da Elisângela dos Santos, que participou da nossa promoção Ouvinte VIP. 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Vamos lá, vamos continuar com muita música, curtindo pra valer. A gente vai pegar mais uma sequência musical e daqui a pouquinho tem um sorteio da promoção da ALK Motores. São duas caixinhas de cerveja, mais um copo que, rapaz, eu não vou nem falar desse copo pra você já não ficar. Me dê, papai, né? Não. Me dê, papai, pra quem vai ser sorteado daqui a pouquinho. Vamos lá. Cruza os dedinhos e boa sorte, neném. É já já.
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1: Felipe Araújo, sucessaço, Estranho de Novo. Boa tarde.

0: É mais uma sequência massa pra você que curte aqui o nosso Sábado Show. Foi Esperando na Janela, esse clássico do forró com Gilberto Gil. Teve João Gomes e Juan Vitor Vaquerinho cantando Fogão de Lenha, e Zezé de Camargo, Irmão da Lua, Amigo das Estrelas. Vamos lá que chegou a hora, hein? Já vou rufar os tambores, que eu sei que a galera tá daquele jeito, todo mundo na pegada, querendo levar pra casa uma caixa de cerveja, mais um copo térmico. Antes eu vou fazer aquele suspense, que eu não sou besta, né, pai? Seguinte, um copo lindão, gente. O copo é personalizado, tem a marquinha da 103 FM, da ALK Motores. Alô, meu amigo Alan, ó, os copos ficaram lindos, gente, de verdade. Você vai levar pra casa um copo térmico pra tomar a cervejinha no final de semana, fazer a sua bagunça, daquele jeitão que a gente gosta, né, pai? E, além disso, uma caixinha de cerveja, eu não vou nem falar a marca pra não fazer propaganda, mas cerveja é top, é isso, daquela que a gente gosta, aí. Oi, neném, eu passei a manhã toda só aqui, só de jeito, é.
1: Me dê, papai.
0: E agora temos já, então, os tambores rufaram, o computador já trabalhou e nós já temos, então, aqui uma ganhadora. Ela vem do Marcos Freire 2. Aí eu gostei, a galera do Marcos Freire tá em peso com a gente, meu irmão. Que coisa linda. C3FM manda na bagaça Nossa Senhora do Socorro em peso. E Marcos Freire, então, nem se fala. O final do telefone dela é 3745. O final do telefone 3745 do Marcos Freire 2 é a Gerlane. Parabéns, Gerlane, do Marcos Freire 2, final do telefone 3745, vai levar pra casa agora a caixa de cerveja, mais um copo personalizado, oferecimento da ALK Motores, nossos parceiros que estão aqui no nosso Sábado Show, sempre com a gente. 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Toda essa galera tá aqui, daquele jeitão, com o nosso Sábado Show. Cadeira cativa é o sucesso, Zé Neto e Cristiano chegando na bagaça.
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1: Essa aqui eu tenho a honra de cantar, meu parceiro Zezo.
2: Tamo junto, obrigado, irmão.

Amor, amor e paquerador com Samira Show. Teve Asas Livres com Zé, o nosso juramento, e Zeneto e Cristiano com Cadeira Cativa. Foi a última sequência desse sabadão, desse episódio do nosso Sábado Show. Gente, obrigado de coração por todo o carinho, todas as resenhas, as brincadeiras aqui no nosso 3215-7300. Fiquem todos com Deus, que eu tô indo com eles. Vocês vão ficar na companhia massa do grande Edivar Júnior, meu galeguinho, o homem mais bonito de Muquinha, rapaz. Ó, o Zóio do Galego, tão junto. O grande Miguelzinho Nunes tá por aqui, DJ Mingau, toda a galera que vai fazer o show da 103, ainda vai ter o Sema Santos, ainda tem a Ju Fest, muita coisa legal nesse sabadão aqui na 103 FM, sempre com alegria em primeiríssimo lugar. Ó, tô indo nessa, que esse seja o melhor final de semana de sua vida, e vai ser com certeza. Um cheiro, turma do bem, fui!

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4: 12:58.
5: Meio-dia e 57.
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0: Em Aracaju, 28 graus.
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0: Alô, DJ AS. Acorda, DJ AS. Boa tarde, começando agora o nosso show da C3 pela nossa C3 FM nesse sabadão, dia 16 de maio, faltando aí 229 dias para acabar o ano. Hoje é o dia do gari. Parabéns a essa turma aí, aos garis, as margaridas, essa profissão respeitada e de valor em todo o mundo e em todo o Brasil. Que o piso aí nacional dos garis e margaridas sejam aprovado. Abraço aqui a toda a turma já nos ouvindo. Ó, hoje tem Pix premiado, tá bom? Pelo 3215-7300, manda agora sua mensagem pra gente falando o seu nome e a sua idade. O valor do Pix pode ser exatamente a sua idade. Tem 18 anos? Pode ganhar R$18. Tem 75 anos igual de Diécio? Pode ganhar R$75. Tem 30 anos? Pode ganhar R$30. Manda pra cá sua mensagem e boa sorte no Pix premiado do show da 103. 3215-7300, seu nome e sua idade. E no final do programa, um ganhador ou a ganhadora. É, espero que seja uma idade bem avançada, né, Jess? É importante mostrar a identidade na hora, antes de receber, né, pra comprovar aí a data de nascimento. Hoje, programação de muitos eventos, vamos estar passando aqui, no clima já dos festejos juninos. Lembrando que próximo sábado já estreia aqui, né, o nosso Arraiado Show da 103. Próximo sábado estaremos aqui no clima do São João. Eu fiquei sabendo, William Leal, que o Jess tá de folga no mês de junho. Eu vou fazer o programa com quem, hein? Eu quero saber isso aí, viu? Manda pra cá, Pix premiado hoje, fala seu nome e sua idade e no final do programa vai levar pra casa o valor do Pix, é o sua idade. Aqui com a gente ele, Miguelzinho Nunes, dê boa tarde, Miguel.
1: Boa tarde!
0: Tudo bem, Miguel?
1: Tudo!
0: Como é que você tá? Você tá bem?
1: Tô bem!
0: Ah, já tem abraço pra galera? Pra você mandar abraço? Tem?
1: Abraço pra Bisa, eu te amo!
0: Ah, como é o nome da sua Bisa?
1: Lourdes.
0: E sua vovó que tá ouvindo em casa, como é o nome?
1: Nivaldice.
0: Manda um beijo pra vovó.
1: Beijo pra vovó Nivaldice.
0: Ah, simbora com o nosso show da 103, começando no clima. Olha o Duvalino passando aqui na 103 FM de Jéssio.

0: Responde Alerta na 103 FM. O nosso show da 103 nesse sabadão maravilhoso aqui na capital sergipana. Ó, 3215-7300, Pix premiado, tá bom? Manda pra cá sua mensagem pra gente no 3215-7300. Atenção, mensagem de texto, tá, gente? Pra facilitar, falando o seu nome, sua idade. E o valor do Pix pode ser exatamente a sua idade. Tem 18 anos? Pode ganhar R$18. Tem 60 anos, igual o William Leal? Pode ganhar R$60. Participa, manda pra cá sua mensagem de boa sorte no Pix premiado aqui do show da 103. Você vai receber o Pix na mesma hora que faturar. Não tem negócio pra amanhã, não. Vamos abraçar aqui a turma com a gente, Miguel? Abraça aqui a Maria Edenilde. É, Maria Edenilde, cadê a sua idade? 56 anos. Abraça aqui a Cilda Maria do bairro Santa Maria. Minha amiga Catita, manda mensagem aqui pra gente, a idade escrita. Abraça aqui o Clécio Transporte, lá de Porto da Folha. Ele manda um abraço pra Aninha, pra Samuel, pra Ícaro. Meu amigo Ícaro, diretor de trânsito lá de Porto da Folha. Ícaro, gente boa demais. Ao Júnior e todos os buraqueiros, todo mundo ouvindo aí lá em Porto da Folha. Meu amigo Fanzinho, produções lá de Porto da Folha. Um forte abraço. Vem aí, festa do vaqueiro de Porto da Folha. Setembro é logo ali, viu? Abraço aqui a Delma, Delma da Barra dos Coqueiros. Ela manda um beijo pra Miguelzinho. Aqui é Delma da Barra dos Coqueiros e a idade dela é 52 anos, Delma. A Noel e Claudiano, não sei. A Noel tem 52 anos, ó. Mandou aqui aí sua idade. Aqui abraçar também aqui com a gente a Márcia Souza. Ela fez 45 anos no dia 3 de maio. Abraço aqui a Leninha da Farolândia. Qual a idade da Leninha? 67 anos e 11 meses. Os meses podem ser centavos, né, Jess? Também, né? Minha amiga Andréa da Ponta da Asa. A Irlaneide Paz tem 40 aninhos. Mandou pra cá a sua idade. Elinete Bispo, 38 anos. Abraçar também aqui a Maria Josivânia do Jardim Centenário, 50 anos. Meu amigo Macaxeira. Cadê a sua idade, Macaxeira? Aqui o Marquinhos do Santa Maria. E a Luane, lá do bem do João Alves, só não mandou a idade aqui. Muita gente. Quanta mensagem é essa? Ao Josalito Ribeiro, 63 anos. Todo mundo ouvindo aqui o nosso show da 103. Ó, programação de eventos, hoje tem aniversário de Nossa Senhora de Lourdes, 63 anos de história. Programação começa daqui a pouquinho na Rua do Fluxo. Vai ter shows com Josias, Robert Cauê, Railuca, Mateuzinho e meu amigo Heitor Boizinho. À noite na Praça de Eventos, shows com Ale Silva, Caelzinho Ferraz, Mano Walter, Raquel dos Teclados e Thales Play. Amanhã vai ter arrastão aí com Matheus Crazy e Abelius Fera, lá de aqui da banca, que vai estar com a gente aqui próximo sábado. Edson Gomes, Rojão Diferente e Lala Amor Cigano. Ainda hoje vamos estar falando com o secretário de Cultura lá de Nossa Senhora de Lourdes, meu amigo Negão, que vai estar passando maiores detalhes aí dessa programação festiva de aniversário de 63 anos de Nossa Senhora de Lourdes. Você não sabe, viu, Jess? A banda Calcinha Preta foi criada em Nossa Senhora de Lourdes, viu? Parabéns, Lourdes! 63 anos de história. É, manda um beijo aí pra turma de Lourdes aí, Miguel, vá, mande.
1: Manda um beijo de Lourdes.
0: A turma de Lourdes.
1: A turma de Lourdes.
0: Ah, um beijo também aí, manda um abraço todo especial a doutora Celiane, minha namorada. Manda um beijo pra tia Celiane, mande, tá ouvindo ela, gente.
1: Manda um beijo da tia Celiane.
0: Pronto, um beijo tia Celiane, né, doutora Celiane lá em Itabaiana. A turma do Centro de Beleza das Gêmeas também ouvindo a gente. Manda um beijo aí pras meninas, viu, Miguel? Centro de Beleza das Gêmeas, manda um beijo pra elas. Tá nos ouvindo, é sua fã. Centro de Beleza das Gêmeas.
1: Centro e beijo da Sema.
0: Centro de Beleza da... Centro de Beleza das Gêmeas.
1: Centro de Beleza das Gêmeas.
0: Aê, Miguel. Vamos embora, deixar de muita conversa, de Jesse, solta o som. Kumara Pavanella aqui na 103 FM. Meu amigo Binho da Maruge, tá nos ouvindo, alô Binho. Sua esposa Jéssica, Maruge, amargo que me veste.
2: Posso começar?

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1: Essa aqui é da Calcaia, Rumi Mata. Tome. Arlin lembra.
2: Meu amigo índio, respeita o índio, tá ouvindo a gente.
1: Dois. Fernandinho ao vivo, hein? Direto de Aquiraz.

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3: 1h27.
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3: 28 graus.
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0: É o show da C3 desse sabadão maravilhoso aqui na capital sergipana, 16 de maio, dia do gari, viu? É, parabéns a todos os garis, todas as margaridas pelo seu dia, viu? É o dia do gari, viu, DJ Écio? É, foi criado em homenagem a Pedro Aleixo Gari, ele que foi fundador da primeira empresa de coleta de lixo no Rio de Janeiro. Parabéns a esses grandes profissionais aí, né, que atuam mesmo em situações atípicas, estão sempre presentes para manter as nossas cidades limpas e saudáveis, viu? É o show da 103, ó galera, tá valendo, tá bom? Quer ganhar um Pix? Quer ganhar um Pix? Ó, manda pra cá 3215-7300, seu nome e sua idade, e o Pix pode cair na sua conta, viu? É só mandar mensagem com o nome e idade no 3215-7300 e a sua idade pode virar um Pix. DJ Écio, vamos de programação de eventos. Feira Nova Forró e Folia hoje e amanhã. Hoje tem show lá em Feira Nova, programação a partir das 21 horas, arrastão com meu brother Buica, turma boa da Seaway, e shows aí na sequência com Maraísa, Robson Playboyzinho e Leone o Nobre. Feira Nova Forró e Folia, 22ª edição, hoje lá na cidade de Feira Nova. Vamos abraçar aqui a turma de Écio, 3215-7300, Aninha Manicure, Laranjeira, 64 anos, abraça aqui o Ellison do bairro Lamarão, cadê a idade, hein, Ellison? Abraçar o Helder Distância, alô Helder, cadê a idade? Manda pra cá a idade. Abraçar aqui a Simone Silva do Marivã, 43 anos, Sival Santos, cadê a idade, Sival, do João Alves? Abraça aqui a Val de Holanda, a idade dela é 50 anos, minha amiga Catita, 59 anos, ela manda um beijo pra Miguel, manda um beijo pra Catita aí, Miguel, Catita sua fã.
1: Manda um beijo pra Catita.
0: É, a turma lá, viu, Miguel, de Guararatatuba tá nos ouvindo, manda um abraço pra galera de Guararatatuba aí. Manda um abraço.
1: Manda um abraço.
0: A galera de Guararatatuba.
1: A galera de Guararatatuba.
0: Eita, meu Deus. Maria Helena da Soledade com a gente também, valeu Maria Helena. A Maiares da Silva do São Conrado, 36 anos de idade. Abraço aqui também a Tamara da Costa do Siqueira Campos, 25 anos. Ao Cildo Santos Dumont, Rogério Alves, a do Cirurgia, 49 anos. Eliana Bispo, alô Eliana, Santos Dumont com a gente. Minha amiga Rita Acionada, que fez 62 anos na semana passada, inclusive teve aqui para receber o prêmio aí do Dia das Mães. Manda para cá sua mensagem de texto, tá bom? 3215-7300 é o Pix premiado do show da 103. Seu nome, sua idade, e você pode ganhar na hora um Pix. O Pix pode ser a sua idade, meu irmão. É o nosso show da 103. Manda um abraço todo especial, meu grande amigo, meu irmão Índio. É, Índio Espeto Jardins. Índio também lá da Oca. Índio também, meu amigo, irmão Índio também, da Pizza Roda dali. Manda um abraço pro Índio, rapaz.
1: Abraço do Índio da Pizza Roda.
0: Hot Delivery, rapaz. Lembra não da Pizza Hot Delivery?
1: Hot Delivery.
0: Como é que o Índio faz? Meu amigo Índio, um abraço, meu irmão. É o nosso show da 103 pela nossa 103 FM. Vamos embora no DS, deixar de muita conversa. Joilson tá passando com a gente.
2: O turma... fenômeno apaixonado da rocha é Joilson.
0: Turma boa de propiar, viu? O Baixo São Francisco sempre ouvindo a gente. Vem no

0: Nelton Peter.
1: Nelton de Tancredo Neves pro Brasil, hein?
0: O astro do romantismo.
1: É o astro, o cara é
0: William
1: fenomenal.
0: Leal, boa tarde.
1: Salve, salve, Edivar Júnior. Salve, Miguel. Salve, DJ Mingau. Você conhece o DJ Mingau?
0: É o DJ Mingau, DJ AS.
1: DJ AS, popularmente conhecido como
0: William
1: DJ Mingau.
0: Leal, próxima semana tem arraiado o show da 103. Estaremos ao vivo aqui a partir das 13 horas, todos os sábados do período junino. Sergipe já está vivendo o país do forró. A programação da 103 FM já está
1: no clima.
0: Já entrando no clima do São João. Transmissão do Arraiá do Povo.
1: A partir do dia 29, ali em frente ao Delmar Hotel, como foi ano passado, nosso lounge
0: o melhor
1: ali.
0: Melhor espaço. Da Orla de Atalaia,
1: isso.
0: Com certeza. Então, é o ponto de encontro dos ouvintes.
1: Pode marcar o encontro, hein? É um encontro onde, em frente ao estúdio da 103 FM do Delmar Hotel.
0: Tem as brincadeiras, também,
1: prêmios.
0: Isso. Pode... A turma tá preparando uma...
1: É, muita coisa legal, hein?
0: Pode se preparar que vem novidade.
1: Vai ter a rodinha do Aécio, né? Que se acertar a rodinha no meio do Aécio, você ganha uma sacola com todos os prêmios. A Mingau lá. É, aí vai ter a pescaria, vai ter muita coisa legal, muita diversão aí. Nosso então, estúdio e a programação da rádio vai estar boa parte de lá, hein? Ao vivo de lá.
0: Então vamos fazer nosso programa de lá.
1: De lá
0: o
1: também.
0: O Arraiá do Show da 103. Agora eu quero pedir o DJ S lá comigo.
1: DJ Mingau, com certeza.
0: E no mais, tudo certo.
1: A partir de segunda-feira já começa o nosso forrozão, 5 da tarde, com o Ilcema Santos, das 5 às 6 horas. Esquenta já pro nosso São João. A programação tem bastante forró. O pessoal tá pedindo muito forró, hein? Forró das antigas, a gente tá tocando bastante aí.
0: Pra você que é um experiente do forró, um apaixonado pela música, quem será a grande revelação do São João 2026? Já temos nomes?
1: Cara, nós temos alguns nomes fortes, né? Tem o próprio Rei Vaqueiro, que tá muito forte, tá vindo com música boa. E tem a turma das antigas, que sempre vem com coisa boa também. Tem o nosso Zé Vaqueiro, que vem com a participação de Brucelose, uma música que ele... Um achado, uma música que fez muito sucesso e agora ele resgatou. O próprio Tarcísio também vem com a música viral aí.
0: A nossa é Silvânia aqui com Wesley
1: Silvânia
0: Safadão.
1: Silvânia com Wesley Safadão, exatamente.
0: E pra mim, assim, também tem o Filho do Piseiro, né? Que inclusive vai estar gravando hoje o seu DVD lá em Manaus, né?
1: É, o Filho do Piseiro, eu acho que é a grande de revelação no geral, né?
0: E a partir de próxima semana, em todas as plataformas de músicas e aqui na 103 FM, o jingle de São João
1: da 103
0: FM, viu?
1: É isso aí. Estouradaço.
0: William, obrigado, meu irmão.
1: Valeu, tamo junto. Daqui a pouquinho tem o nosso AjuFest no rádio.
2: AjuFest no rádio daqui a pouco.
1: Ó, a vinheta ao vivo.
0: E o AjuFest também vai transmitir ao vivo.
1: Transmissão, é isso aí.
0: Junto com a 103 FM, viu?
1: Isso aí, estaremos juntos. Áudio e vídeo direto da Orla de Atalaia, a orla mais bonita do Brasil. Maior arraiá, beira-mar do mundo, Edivar.
0: Com certeza. William Leal, um abraço.
1: Miguel. Valeu, Edivar.
0: DJ Mingau.
1: Valeu, Miguel.
0: É o nosso Natanzinho Lima aqui, DJ. Natanzinho Lima vai estar gravando seu DVD próximo sábado, dia 23.
1: De clube,
0: lá em São Paulo.
2: DJ AS.
0: Olha ele aí! Ele tá dando o que falar!

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2: 1h56.
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5: 28 graus.
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0: Vamos até Nossa Senhora de Lourdes, que está completando aí 63 anos de história. E eu tô com ele na linha, o nosso secretário de Cultura. Alô, Negão da Mídia! Como assim é conhecido, como assim é chamado carinhosamente em todo o sertão sergipano. Negão, boa tarde, seja bem-vindo mais uma vez a 103 FM.
1: Boa tarde, meu amigo Edivar Júnior. Tudo bem?
0: Tudo fixe igual machixe. Tudo pronto aí pra grande festa de aniversário.
1: Certo, aqui Nossa Senhora de Lourdes. Quero mandar aqui um boa tarde, né, aos ouvintes da 103. Mandar um grande abraço pro meu amigo e irmão Edivar Júnior. Desde já agradecer pelo convite. E aqui na nossa cidade tá tudo pronto. A Rua do Fluxo já começou, né, com o Josias, com o Cauê. Daqui a pouco tem Railuca. Ainda hoje temos o Heitor Santos. À noite temos Mano Valte, Raquel, Thales Play. Então, agrade aqui, meu patrão. Tá recheado de coisa boa, tem pra todos os gostos. Sem contar que amanhã temos o rei do reggae, Edson Gomes, né? E quero deixar aqui um convite a todos vocês, que ainda dá tempo de vir curtir nossos 63 anos de emancipação política na gestão do nosso prefeito, doutor Saulo Galeguinho, aqui na Nossa Senhora de Lourdes.
0: Então a festa por aí já tá rolando, né, negão? Na Rua
1: já
0: do Fluxo.
1: Tá rolando, meu patrão. Então, já tá rolando.
0: Então hoje e amanhã, Nossa Senhora de Lourdes completando 63 anos e programação caprichada. Hoje vai ter show aí com Heitor Santos daqui a pouquinho na Rua do Fluxo. Vai ter Mano Walter, Raquel dos Teclados, Caelzinho, Thales Play, pela primeira vez aí Nossa Senhora de Lourdes. Amanhã tem Arrastão com Matheus, vai ter a Bela e os Feras, Edson Gomes, Rojão Diferente, Lala Mocigana. Então uma festa realmente, uma programação impecável. Negão, reforça o convite pra galera de Aracaju, toda região, todo o estado de Sergipe que tá ouvindo a 103 FM pra participar aí dos 63 anos de emancipação política da cidade de Nossa Senhora de Lourdes, hoje e amanhã.
1: Tá todo mundo convidado, o estado todo tá, a gente está aqui preparado para receber todos vocês, certo? Desde já quero também mandar aqui um abraço para meu amigo irmão, Lorival, toda a galera da Folia, Douglas, Geleia, Pedrinho, toda a galera da Folia.
0: Geleia já chegou por aí?
1: Geleia já chegou por aqui, com o Renato, todo mundo já tá por aqui, ao Nicolas Freire, a todo mundo, né, que faz parte aqui da nossa festa de emancipação política, os parceiros que se somam pra assim acontecer esse grande, esse mega evento, né, Edivar Júnior?
0: Quem tá nos ouvindo e mandou uma mensagem aqui pra 103 FM agora foi nosso amigo Marcelo Produções, lá de aqui
1: Marcelo
0: da BAM, viu?
1: Micabana, sem exceção, Marcelo Micabão, um grande irmão, parceiro também, que se soma com a gente pra fazer esse grande evento.
0: Negão, muito obrigado, reforço o convite pra galera, hoje e amanhã, Lourdes é o destino.
1: Lourdes é o palco esse final de semana, certo? Todo mundo convidado, 63 anos de emancipação política aqui em Nossa Senhora de Lourdes. Espero todos vocês. Um abraço.
0: Valeu, Negão. Falamos aí com o secretário de Cultura lá de Nossa Senhora de Lourdes. É o Negão da Mídia. A programação aí de aniversário de 63 anos de Nossa Senhora de Lourdes. Ó, DJ S, atenção, galera. 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Rita Chonada, um abraço, turma boa do João Alves, minha amiga Catita, como sempre, Gisélia do Albano Franco, Wellison do Lamarão, 48 anos, Wellison. Abraço aqui a Delma da Barra dos Coqueiros, aqui mandou mensagem pra aqui, foi o Vinícius de Jesus, 36 anos, a Eliane, ela não falou a idade, mas ela manda um abraço pra sua mãe, Eline, Eduardo e os ouvintes da 103 FM, um abraço. Abraço aqui a Rosângela do bairro Suíça, Rainha 103, ao Edenilson do bairro Santo Antônio, 45 anos, abraço aqui a Miriam Zélia, 62 anos, ouvinte aqui da 103 FM, abraçar o Saulo Max, grande comandante aí dos passeios náuticos lá no Mosqueiros, no Mosqueiro, desculpe, 38 anos, a Lady, 47 anos, muita gente mesmo, muita gente mandando mensagem, porque hoje vamos liberar pra você a promoção Pix 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DJ Écio, hoje tem forrozão K, é o forró do meu amigo Andrezinho lá no Yacht Club, é um forró que é tradição já, e os esquentas, os festejos juninos, vai ter show aí com Asas Morenas, Forró Brasil, Mimi do Acordeon, Aline Souza, Niné Oliveira e Andrezinho Jeito de Ser. Quem tá nos ouvindo é meu amigo Chiclin, grande amigo Chiclin, é lá na cidade de Campo do Brito, Chiclin, luz de LED, deve estar na labuta aí. O Chiclin, um abraço, manda um abraço pra tio Chiclin aí, Miguel.
2: Manda abraço da tio Chiclin.
0: Ah, meu amigo Chiclin, um abraço, meu irmão. Deixa eu mandar um abraço todo especial também, meu amigo Kio, do Espetinho da Mídia. Kio aí do Espeto Jardins, Kio do Oca, Kio do Pastel Jardins, grande amigo irmão. É o irmão aí do nosso amigo índio, tá sempre ouvindo aqui a turma lá do Espeto Jardins, tá sempre ouvindo aqui a 103 FM, meu brother DJ Aécio. Vamos embora, o vaqueiro tá chegando aqui na 103 FM, mano Walter, atração de hoje lá em Nossa Senhora de Lourdes. Mano Walter vai estar no Arrasta Fé, viu? Aqui no Arraiá do Povo. Solta o som, DJ Aécio. DJ Aécio.
3: Quem lembra dessa guitarra aí, ó?
0: Turma boa lá de Cristinápolis, meu amigo Israel Sérgio.

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0: aqui.
1: Hitstone! Meu amigo Ulisses! Ulisses Misquis! Lá em Capela ouvindo a gente, viu? Vem aí São Pedro de Capela! Dia 31 de maio tem Sarandaia, viu? É, 26, 27 e 28. São Pedro de Capela 2026. Tudo sendo preparado com muito amor, muito carinho, né, meu amigo Ulisses? Vamos embora! Ó, ele vai estar em Capela também, viu? Fazendo esquenta lá na abertura, dia 26. Esse grande nome do forró, Thales Play! Hoje ele vai estar em Nossa Senhora de Lourdes, viu? Anota esse nome, ele vai estar em Capela também! Alô, Chiclin!
2: Ô,

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5: 28 graus.
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0: do Beto Nairê. Essa me lembrou muito, viu, Jessio? O meu tempo de infância lá em Buquim, onde Nairê começou, viu? Inclusive, Nairê tinha sede vizinha à minha casa. Meu amigo Beto Nairê, um abraço, meu irmão! Turma boa lá de Tobias Barreto! É a guitarrinha, né, Miguel? É o nosso show da 103 aqui pela nossa 103 FM. Vamos abraçar aqui, turma boa aqui no 3215-7300 de S. Ó, atenção galera, ainda dá tempo, tá bom? 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Faça igual aqui ao Flávio Zé, que manda um abraço aqui pro sobrinho dele, o Cauã, 7 anos. Parabéns, Cauã. Alô, Amanda do Sobrado. A Gláucia da Ponta da Asa. Abraço aqui também a Jeane do Guarujá. Quem tem 46 anos aqui é o Renato Bispo da Barra dos Coqueiros, tem 46 anos. Ao Ivan de Jacarepaguá, Rio de Janeiro. Abraço aqui o Cláudio Roque da Aruana, 45 anos. Meu amigo Queijada tem 44 anos, viu, Jéssio? Abraço aqui a Laís. Ela é do 17 de março, tem 38 anos. Rita Chanada tem 62, mandou a foto dela aqui. Rita, um abraço, minha amiga. Abraço aqui a Camila Menezes da Barra dos Coqueiros, a conterrânea aí de Miguel, ouvindo a gente. Abraçar também a Daniele do Inácio Barbosa, todo mundo ouvindo aqui o nosso show da 103 desse sabadão. Tá rolando, galera, Semana S na Praça dos Mercados desde ontem, e além das atividades aí educativas, culturais, hoje tem show com Liênia Rainha e Rafinha, o Bom de Verdade, no encerramento da Semana S lá na Praça dos Mercados aqui em Aracaju. Alô, Barra dos Coqueiros! Manda um beijo pra turma da Barra dos Coqueiros, Miguel.
1: Manda um beijo da turma da Barra dos Coqueiros.
0: Hoje tem marcha para Cristo na Barra dos Coqueiros. O evento contará com apresentações da banda Manancial e da cantora Kemily Santos. A concentração acontecerá às 16 horas na Praça Santa Luzia. O evento integra o calendário oficial de eventos evangélicos do município. Então hoje tem a marcha para Cristo na Barra dos Coqueiros, com arrastão aí com Manancial e shows com a cantora Kemily Santos. Abraço aqui a turma boa do táxi, minha galera do aplicativo. Manda um abração todo especial. Um abraço todo especial. Quem é que tá aí? Hein? É um amiguinho. Abraço a turma boa do táxi, a galera do aplicativo, aos entregadores de delivery, a turma que tá entregando mercadoria da Shopee, mercadoria da Shein, né? Mercadoria, a sua compra na internet. Obrigado pelo carinho da audiência, obrigado pelo carinho da 103 FM. Turma boa de socorro, um beijo. Galera de São Cristóvão, minha galera boa da Barra dos Coqueiros, o interior do estado, todo mundo ouvindo aqui o nosso show da 103. Copa do Mundo tá chegando e a 103 já entra no clima com essa música aqui, ó. É no clima da Copa. E aí, o Neymar vai ser escalado ou não vai ser, hein?
2: Brasil!
0: É, Seaway Elétrico! Vai, Brasil!
3: Seaway Elétrico!
0: Daqui a pouco tem a Ju Fest no rádio. DJ Luquinhas vai estar por aqui, viu?

0: um dos maiores puxadores de trio no forró elétrico, viu? O criador do forró elétrico foi ele, viu? Meu negão Raí, vamos até Cristinápolis. No povoado Lagoa Seca tem ele, ó.
1: Domingo Sergipano.
0: É show! Aqui a 103 toca o que as outras não tocam.

E o comandante Xande Avião, aviões do forró. Solange, dia 31 na Sarandá, em Capela, viu? E o nosso comandante Xande Avião, 28 de junho, na busca do mastro, o maior arrastão junino do Brasil. Tá chegando São João de Sergipe!

0: São João de Sergipe, São João da 103 FM. Próximo sábado, nosso programa é em clima de São João, é o Arraiá do Show da 103. É uma programação especial dos festejos juninos. Vem promoções, entrevista com artistas, a programação dos melhores eventos dos festejos juninos. Vamos estar passando as novidades, tudo que vai ocorrer no período junino em Sergipe, próximo sábado, às 13 horas, no Arraiá do Show da 103. Gente, chegando ao fim de mais um programa, nosso Show da 103, agradecer o carinho da audiência. Computador rodando. Cadê? Bota pra rodar aqui, Diécio. Atenção! Final do telefone 1954. Tamara Costa Cabral, Siqueira Campos, ela nasceu em 14/2/2001. Tamara da Costa Cabral, final do telefone 1954, ela nasceu em 14/2/2001. Você faturou um Pix? Nasceu em 2021, tem 25 anos. Faturou um Pix no valor de R$ 25,00 no Pix premiado aqui da 103 FM. Então, Tamara da Costa Cabral, aí ela que nasceu no dia 14/2/2001. Parabéns, o Pix já está agora aí na sua conta. Didiércio, um abraço pra você. Agradecer aqui o carinho da audiência. Miguel, manda um beijo pra turma aí.
1: Manda um beijo pra turma.
0: Miguel volta no dia 31, né, Miguel?
1: Tá bom.
0: Pronto, manda um beijo pra todo mundo aí.
1: Beijo pra todo mundo.
0: Na sequência tem a Ju Fest no rádio, DJ Luquinha está na área, William Leal, Watson Araújo. Uma boa semana pra todo mundo, uma boa semana produtiva, que Deus abençoe todo mundo, Nossa Senhora de Fátima nos proteja e a gente vai partindo. Miguel, um cheiro, valeu turma. Ó, vamos encerrar com o Thales Play. Ele vai estar hoje em Sergipe, viu, aqui, viu? É, esse cara é um fenômeno, Jess. É um show de verdade. Hoje tem ele, Nossa Senhora de Lourdes, e a gente encerra nosso programa com ele. Ele vai estar também no São Preto e Capela, viu? Thales Play, daqui a pouco tem a Ju Fest. DJ Luquinha.

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2: Muito boa tarde pra você, começando mais um AjuFest ao vivo aqui na sua 103 FM, AjuFest no rádio pra você. Vamos juntinhos até às 5 com muita alegria, muita descontração e, lógico, a sua participação aqui no nosso WhatsApp, que é o 32157300. Já vai mandando a sua mensagem, manda aquele alô, interage com a gente, presepa, manda os parabéns pra quem estiver fazendo aniversário, vai participando de qualquer jeito, 32157300. Hoje a gente vai ter convidado especial aqui no nosso programa, o Gustavo Santana vai cantar com a gente, vai mandar seus sucessos, suas músicas, vai interagir com a gente, você vai conhecer o trabalho dele, que é bem bacana. A gente está começando a AjuFest no rádio aqui na sua 103 FM, no oferecimento de G Barbosa. 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E a gente começa aqui com o grupo Menos é Mais, Champanhe. Segura aí.

musicão, hein, Adelmário Coelho? Anjo Protetor, musicão, você gostou? Você curtiu? Você ouviu também a Levieira, Kleber e Cauã com Foguinho, além de Menos é Mais, Champagne. E a galera já começou a interagir comigo aqui no nosso WhatsApp 3215-7300. Manda sua mensagem também. A Alexandra Nascimento tá lá no Siqueira Campos acompanhando a programação. A Jéssica aí no Bairro Olaria, um abraço pra você. Quem mais tá por aqui, ó? Boa tarde, tô aqui sintonizada na Melhor Rádio, quero participar das promoções. Gislane do Marcos Freire 2, um abraço pra você, obrigado pela audiência. A Verônica tá lá no Sobrado, um abraço. É, galera, em Nossa Senhora do Socorro, né, o Sobrado, um abraço pra você, obrigado, viu? Macaxeira também tá por aqui, daqui a pouco vou escutar seu áudio, viu, Macaxeira, um abraço pra você. A Miriam Zélia tá ligadinha com a gente aqui, também já mandando áudio, daqui a pouco a gente escuta. A Catita lá no Marco, no Maria do Carmo 3, um abraço pra toda a turma aí no Maria do Carmo. Vai mandando sua mensagem também, interage com a gente, manda aquele alô pra galera que tá fazendo aniversário hoje. Ó, o Ricardo Conceição tá lá em Siriri, ligadinho com a gente, aquele abraço, meu querido. Minha amiga Delma Carregosa aí na Barra dos Coqueiros também curtindo o nosso som. Turma boa, daqui a pouco o Gustavo Santana vai estar por aqui, vai cantar com a gente, vai falar dos seus projetos, vai falar sobre suas novas músicas, repertório novo, muita coisa bacana, e a gente vai conhecer aí um pouco o trabalho do meu amigo Gustavo Santana. Inclusive ele já está aqui no estúdio, já fala com a gente, viu? Vamos agora de Priscila Senna e Pablo, Não Me Faça Chorar, até porque aqui é só alegria. Você tá na 103 FM, alegria em primeiro lugar, segura aí.

0: 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A turma tá mandando mensagem pra mim aqui no nosso WhatsApp, manda você também. Abraço aqui, ó, Kekel. Boa tarde, 103 FM. Manda um alô pra Kekel na colônia Sapê, município de Itaporanga da Ajuda. Estou ouvindo 103 FM, tá bom demais. Valeu, meu querido, abração pra você. A Tamara Cabral também tá por aqui. É, tá ligadinha na programação. O Ribeiro, lá do Conjunto Lourival Batista, também já mandou o alô dele por aqui. E tem uma turma mandando áudios pra mim. Quem será que vai falar com a gente aqui? Vamos ver, vamos ver, vamos ver. Meu amigo Macaxeira, fala comigo, meu querido.
1: Boa tarde, 103. A Jufete, quem está falando aqui é o Macaxeira de Pedra Branca, ligado nesse programa maravilhoso. Eu gostaria de ouvir uma música de Calcinha Preta. Qualquer uma delas. Tá na 103? Tá bom demais.
0: Deixa comigo, Macaxeira. Daqui a pouquinho tem Calcinha Preta pra você. Quem mais tá por aqui? Quem mais tá por aqui?
2: Boa tarde, 106 FM, a número 1, a top da balada.
0: Aí sim.
2: Toca a música naquela mesa com Zezé e Natan.
0: Rapaz.
2: Dedica meus netos, filhos, toda a família. Miriam Zélia, Barros e Conrado de Araújo.
0: Tá certo, Miriam. Abração.
3: Boa tarde, DJ Luquinha.
0: Fala.
3: Tarde, William. Salve, tarde. Salve. Catita. Ótimo sábado. Bênção de minha paz e saúde. Ouvindo a Jufest Talk, já que é assim, posta foto nossa, escreve um textão pra mim. Ian.
0: Deixa comigo que ela vai tocar agora pra você. Tá no ponto aqui, viu? Ó, Ian, textão. Tá na 103. Alegria em primeiro lugar.

0: aí o som da Calcinha Preta, Furunfa e Quero Te Namorar. E a gente volta já já, viu? Sai daí não. Tá na 103 FM, alegria em primeiro lugar. Tá na 103, tá bom demais. Volto já, meu filho.
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0: São 3h28, boa tarde.
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0: 27 graus.
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2: Muito bem, estamos de volta, a Jufest no rádio aqui pela sua 103 FM. Vamos que vamos. Meu amigo Gustavo Santana já tá por aqui, daqui a pouquinho vai conversar com a gente, contar sobre a sua carreira e cantar ao vivo aqui no Jufest no rádio. 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A galera continua mandando mensagem aqui, ó. Minha amiga Ludmilla tá ligadinha aqui, ó, na programação, já mandando mensagem no nosso WhatsApp. O Simval, lá do Conjunto João Alves, também tá ligado aqui com a gente. José Renato aí no centro, abraço pra você, meu querido. Rosali Farias no Marcos Freire 2. A Márcia Souza no Marcos Freire 3. O Marcos Freire todo ligado aqui, viu? A Aninha Manicure lá em Laranjeiras, um abraço. Noel e Claudiane na Maloca, um abraço pra toda a galera da Maloca curtindo aqui o nosso som. Agora tem música, tem Fernandinha e Filho do Piseiro, Três Defeitos. Você tem algum defeito? Me conta qual é o seu.

0: Muito bem, você ouviu aí o som de Zé Neto e Cristiano, Cadeira Cativa, ouviu também Fernandinha e Filho do Piseiro, Três Defeitos. Deixa eu aproveitar e mandar um abraço aqui, a turma mandou no nosso WhatsApp, que tá rolando o aniversário do Marcondes, é, parabéns então, viu, Marcondes, é o Renato Vascão que tá mandando aí os parabéns e o feliz aniversário. Mas agora tem um entrevistado por aqui, quem tá por aqui comigo é o Gustavo Santana. Boa tarde, Gustavo.
1: Boa tarde, boa tarde. Primeiramente, desejar uma boa tarde a todos os ouvintes aqui da 103 FM.
0: Tudo bem.
1: Meu parceiro Luquinhas.
0: Tamo junto. Rapaz, quer dizer que você tá por aí despontando no meio do Arrocha, cantando, fazendo muitos shows, é verdade?
1: Rapaz, é, graças a Deus, viu? A gente lançou nosso projeto agora, recente, esses dias, Esquema Cafajeste. Inclusive, escutem, tá certo? Tá disponível em todas as plataformas digitais.
0: Já Luquinhas pode...
1: já escutou? Aprovou,
0: já ouvi,
1: Luquinhas?
0: Já ouvi, bom. Top.
1: Aprovado, né?
0: Top, top. Inclusive, é, você tá lançando esse projeto novo, mas não é de agora que você começou, não, né? Você já tem um tempinho que você tá cantando por aí, já
1: Sim.
0: tem quanto tempo?
1: A gente, rapaz, tem 4 anos que a gente
0: quatro
1: já vem
0: anos.
1: Nesse projeto. A gente tem um projeto que a gente vinha fazendo, que era o Tudo Vira Rocha.
0: Lembra?
1: Que a gente fez 5 edições do Tudo Vira Rocha. A gente fez alguns audiovisuais também, que foram pipoco.
0: Já vi alguns shows seus por aí, já me bati com você em alguns lugares,
1: sim,
0: né?
1: Sim, sim, sim.
0: Em algumas boates, em alguns eventos, a gente já acabou se encontrando.
1: Verdade,
0: por aí. Já vi o seu show, sei que é de qualidade. É bem bacana.
1: Verdade. Pois é. Depois o pessoal que tá escutando aí, a 103, vai lá no YouTube escutar, né, no sua música, nosso CD novo, Esquema Cafajeste, lá no Instagram também. Isso aí, Luquinhas.
0: Você tá com um projeto novo, com um repertório aí topado, né?
1: Sim, sim. É, a gente soltou agora uma versão da música Surra de Amor, que é a música que a gente vem trabalhando,
0: sim,
1: também, né?
0: Essa música fez muito sucesso lá pelos anos 80, 90, né?
1: Rapaz, Surra... por aí, viu? Por aí.
0: Você já era nascido nessa época?
1: Por aí.
0: Porque você é novo, né?
1: É, tenho 20 anos. Fiz 20 anos
0: é,
1: agora.
0: É, menino novo, rapaz. Menino quase da minha idade, já.
1: Rapaz, é mesmo. É. Eu acho que você tem uns 18, né, Luquinhas?
0: 19. Então vamos fazer o seguinte, vamos ouvir a primeira, vamos ouvir Surra de Amor? Pra galera já ir conhecendo aí a voz do Gustavo Santana, vendo pra onde é que vai, pra, vamos ver se o pessoal aprova. Vamos mandando mensagem Simbora. Aqui no nosso WhatsApp, 32157300, dizendo o que é que vocês estão achando aqui, ó. Gustavo Santana, canta pra gente.
1: Simbora, tem muita gente tomando um aí. Pra galera da 103 tá tomando um aí, simbora.

0: esquema cafajeste, viu, Luquinhas? Simbora!
1: Top de linha esse esquema cafajeste, meu amigo Gustavo Santana! Rapaz, rebentou, viu?
0: E aí, Luquinhas, aprovado?
1: Aprovadíssimo, aprovadíssimo.
0: Quero saber da galera de casa também, viu? A galera que tá ligadinha.
1: Vai mandando
0: WhatsApp,
1: mensagem aí pra gente.
0: Vai mandando mensagem pra gente.
1: Ó, a Marluce, do Marcos Freire 2, mandou aqui: estou junto com a Andréia. Amo suas músicas, Gustavo Santana. Ela mandou aqui.
0: Beijão, Marluce. Manda um abraço também, Andréia.
1: Vamos ver o que foi que ela mandou no áudio aqui.
2: E canta aí, Zezo aí, viu? Gustavo.
1: É que é certíssimo.
0: Uma de Zezo. Uma de Zezo.
1: É difícil.
0: A galera gosta também, viu?
1: É, né?
0: A galera gosta. A gente faz muito no show também. A galera gosta.
1: Então, ó, Marlos, você tem que acompanhar o show dele pra ver se ele canta uma de Zezo legal pra você, viu? Muita gente mandando aqui, ó, a Catita também já mandou mensagem aqui, a Aline lá no Novo Horizonte também tá acompanhando aqui. É a turma, viu? A turma interagindo.
0: Mandar um beijão essa galera aí.
1: Glaciele Castro também tá ligadinha lá no João Alves. Muita gente participando, mandando mensagem. A Márcia tá escrevendo aqui.
0: Mandou um abraço,
1: ela botou,
0: inclusive.
1: Adorei, botou um monte de ó. Adorei, viu, garoto? Aprovado.
0: Obrigado.
1: A Márcia no Marcos Freire 3 mandou
0: aqui. Mandar um abraço a toda a galera do Marcos Freire aí. Marluce, André, tá escutando aí meu CD. Tá ao vivo aqui também, escutando.
1: Já baixa o CD dele lá.
0: Baixa o CD, inclusive. Verdade, Luquinhas.
1: Onde é que pode baixar o CD do Gustavo Santana?
0: Nosso CD tá disponível em todas as plataformas digitais. Tá disponível lá no Sua Música pra galera baixar, botar no pendrive pra escutar no carro.
1: Aí é bom.
0: No YouTube também, no Spotify, onde vocês quiserem.
1: Tem
0: Gustavo Santana em todas as plataformas.
1: Tem Gustavo Santana em todo canto. Vamos cantar mais uma, Gustavo?
0: Simbora.
1: Então, pra não deixar esfriar.
0: Mande mais, Luquinhas.
1: Pô, já vai comprando aquela cerveja aí, já, pra entrar no clima, viu?
0: Assim, ó. E tem

0: cerveja abre sozinha quando toca essa música, viu? Homem! Top, viu? Gustavo Santana aqui ao vivo no Agil Fest no rádio, rapaz.
1: Bom demais.
0: E o povo tá danado comentando aqui, viu, Gustavo?
1: E é, o pessoal tá gostando aí, Luquinhas?
0: O pessoal tá provando aqui. Ó, a Aninha disse assim... Amei essa música, você tá de parabéns.
1: Brigadão, Aninha, né?
0: Tá lá em Laranjeiras.
1: Manda um abraço, Aninha, mandou de Laranjeiras, aqui escutando a gente na 103. Brigadão.
0: Marquinhos tá lá no Santa Maria. Manda um abraço pro Marquinhos, irmão de Alan, do Curitiba do Santa Maria. Todos atletas, ele mandou o nome da galera aqui: Alan, Fernandes, Teninho, Chico, Juninho e Marquinhos. Um abraço pra toda essa seleção aí,
1: galera,
0: viu?
1: Galera topa aí de Santa Maria, né, Luquinhas?
0: Teve jogo hoje, será?
1: Rapaz, acho que teve, viu? Os boleiros aí de Santa Maria.
0: A escalação tá completa aí. Manda um abraço aqui, ó, pra Maiara de Almeida, tá lá no bairro Piabeta também, em Nossa Senhora do Socorro. Um abraço pra toda a turma da Piabeta. É a galera interagindo, vai mandando mensagem aqui, 32157300, você participa, você interage, você manda alô, você pede música, você perturba, você presepa, você faz de tudo, rapaz. É o Agil Fest no rádio aqui pra você, pela sua 103 FM. Todo sábado você já sabe, né? Das 3 às 5 da tarde tem Agil Fest no rádio comigo aqui e sempre trazendo meus convidados. Muita alegria, muita diversão, hein, Gustavo?
1: Verdade, e segue lá no Instagram também, né?
0: Siga o Instagram.
1: Gustavo Santana e segue também DJ Luquinhas.
0: Siga a gente, siga a gente. Simbora. Vamos fazer esse fuzuê todo. Vamos cantar mais uma, meu irmão. Aqui é uma atrás da outra, sem tirar de dentro, no bom sentido, simbora, é claro.
1: Luquinhas. Assim, ó.

0: Top de linha. Que beleza, hein? Esse é o som. Gustavo Santana, ao vivo aqui no Agile Fest no rádio pela sua 103 FM. O povo não para bater palma, não, rapaz.
1: É bom demais.
0: É isso aí, a galera continua mandando mensagem aqui, ó. Marluce continua ouvindo aqui. A outra Marluce, ó. Lá do José Conrado Araújo também, desejando ótimo final de semana.
1: Um abraço, tá Marluce, escutando a gente.
0: Tem duas Marluce. Aqui o Valdemilson, no Rio de Janeiro. Aí, ó. Valdemilson, ele botou aqui 300 anos só de coluna, é isso? Tô ligado também na 103, ele mandou aqui. Valeu, abração pra você.
1: Tamo junto.
0: Valdemilson, no Rio de Janeiro. A Vilma no conjunto Marcos Freire. O Marcos Freire tá em peso, viu?
1: Galera, Marcos Vilma Freire tá por aqui também. Presença aí, beijão a toda a galera Marcos Freire. Galera de socorro no geral, né?
0: É, Nossa Senhora do Socorro, em geral, curtindo aqui o som da 103 FM, Agile Fest no rádio. Quem quiser entrar em contato para contratar o Gustavo Santana, como

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0: Fácil, lá. Fácil. Ó, o Marcos lá do Siqueira Campos também botou aqui. Ó, bom demais esse Gustavo Santana.
1: Tamo
0: valeu,
1: junto,
0: Marcos. Abração pra você.
1: Tamo junto.
0: Turma aí. É isso aí, rapaz. Turma interagindo, mandando mensagem que o povo gostou, viu?
1: Que bom, graças a Deus.
0: Então vamos fazer o seguinte, vamos mandar a saideira pra fechar o bloco?
1: Bora, bora, simbora.
0: Então o Gustavo Santana ao vivo aqui na sua 103 FM, a Jufest no rádio.
1: Esse é sentimento, viu, Luquinhas?
0: É estranho, né?
1: A galera tá tomando cachaça. Assim, ó. Deixa eu perguntar uma coisa, não tá dando certo entre a gente. Escuta aí, meu amor. Quem cala consente.

0: beleza? Gustavo Santana. Gustavo, muito obrigado pela presença.
1: Tamo junto, Luquinhas.
0: Pareça mais vezes.
1: Luquinhas, muito obrigado pelo espaço.
0: Valeu, tamo junto.
1: Agradecer a todos os ouvintes aqui da 103 FM, ligadinhos aqui com a gente. O pessoal que mandou mensagem aqui no WhatsApp, um beijão pra todo mundo. E segue lá no Instagram, né? @ Gustavo Santana, escuta nosso CD novo, Esquema Cafajeste.
0: Tem shows por esses dias?
1: Tem sim, inclusive tem show hoje.
0: Onde é?
1: Lá na The Best.
0: Avisa pro povo ir.
1: Lá na The Best.
0: The Best no Santos Dumont.
1: Isso, no Santos Dumont. A partir das 8 horas da noite a gente vai estar lá fazendo muita música boa pra vocês. Conto com vocês, viu?
0: Quem quiser ver, então, hoje o Gustavo Santana, dá um pulinho lá na The Best.
1: Sim, bora.
0: É bom lá, de vez em quando eu dou um pulinho por
1: lá.
0: É
1: bom, é bom.
0: É top. Valeu, meu querido, abração pra você. A gente vai aqui no intervalo e a gente continua com o Agil Fest no rádio pra vocês aqui na sua 103 FM.

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2: São 3h59.
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2: 26 graus.
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Muito bem, estamos de volta. Agil Fashion no rádio aqui na sua 103 FM. Deixa eu mandar um abraço pro meu amigo Saulo Hollywood. Mandou mensagem aqui, disse, tô ouvindo, viu? Valeu, Saulão. Um abração pra você, pra toda a turma aí. Tamo junto. 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E a gente ouve aqui Simone Mendes, Direitos Iguais. Vem comigo.

0: Menos é Mais, Henrique Castro, atenção.
1: Rapaz, que musicão, hein? Henrique Castro e Grupo Menos é Mais, nem pagando. Você ouviu também Zezo e Natan naquela mesa. Muita gente aqui se emociona quando ouve essa música. Além de Simone Mendes, Direitos Iguais. É a turma participando comigo aqui no nosso WhatsApp, 32157300. Minha amiga Delma, um abraço pra você. A Marluce Cardoso também tá ligadinha. Miriam. Quem mais aqui? Eliane Suede aí do Orlando Dantas. Um abraço, obrigado pela audiência. O Marcos lá do Siqueira Campos disse que é fã desde o início da carreira do Gustavo. Valeu, meu querido. Abração pra você, pra toda a turma aí, viu? É, a turma sempre participando aqui, sempre interagindo, sempre mandando mensagem. Manda você também, 32157300. Galera tá mandando áudio pra mim, é... E é, deixa eu ver quem é que tá por aqui. Grande Noel, alô Noel, fala comigo, meu querido.
2: E aí, DJ Luquinho, não com dado maluco, ligadinho na melhor, viu? Porque alegria sempre é em primeiro lugar.
1: Valeu, grande Noel, abração pra você, toda a turma aí na maloca. Aninha também tá ligadinha?
3: DJ Luquinha, que é a manicure da cidade de Laranjeira. Ligadinha no Aju Festa, da 103 FM.
1: Valeu.
3: Essa música aí de unha pintada, oferecendo a galera de Laranjeiras e todos os integrantes do Grupo Fiesta na 103, alegria em primeiro lugar. E com DJ Luquinhas, melhor rapaz, ainda.
1: É isso aí, valeu, obrigado, viu? Quem mais aqui? A Márcia também tá por aqui?
4: Boa tarde, meus lindos, meus maravilhosos.
1: Olha.
4: Amo vocês, que faz essa família 103. Aqui é Márcia,
1: valeu,
4: do
1: querida.
4: Marcos Freire 3. Tô ligadinha na melhor, com a minha filha Beatriz Mirella.
1: Alô, Beatriz.
4: Olha, toca aí unha pintada, oferece
1: deixa
4: especialmente
1: comigo
4: pra mim, porque tá no Ágil Fest, tá bom demais.
1: Valeu,
4: vocês,
1: querida.
4: Tá melhor ainda.
1: Aquele abraço, então vamos de unha pintada, né? Modo Recaída.

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Que música, hein? Você curtindo aqui no seu Agil Fest no rádio. DJ Luquinhas por aqui até às 5, mandando muito musicão pra você. E você, lógico, participando com a gente aqui no nosso WhatsApp 3215-7300. Além de Felipe Rodrigo com dois gumes, você ouviu também Alcimar Monteiro, My Life no Forró. E Unha Pintada Modo Recaída. E o povão por aqui mandando mensagem. Queijada tá no Sobrado, é? Daqui a pouco vou escutar seu áudio, viu, Queijada? Abração pra você, Delma tá por aqui também. Alexandra Nascimento, no Siqueira Campos. É, um abraço. Quem mais aqui? Quem mais aqui? Abraçar o Bira, no Alto da Jaqueira. Alô, Bira, um abraço pra você, obrigado pela audiência. A Helena, no Conjunto Paulo Barreto, também tá ligadinha na nossa programação. Aquele abraço, viu? Quem mais aqui? Quem mais aqui? Jussara em Campo do Brito, galera de Campo do Brito, aquele abraço, obrigado pela audiência. A Paula no bairro América, a Silvia no bairro Industrial e a Priscila na Coroa do Meio também tá ligadinha com a gente. Você pode mandar sua mensagem aqui no nosso WhatsApp, daqui a pouco vou colocar os áudios da galera. Os áudios da galera, você pode mandar 3215-7300. Agora eu vou no intervalo bem rapidinho, bem ligeirinho, mas eu volto já já com muita música pra você, não sai daí não. 103 FM Alegria em primeiro lugar.

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3: São 4h25.
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3: 26 graus.
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3: Muito bem, estamos de volta, Ju Fest no rádio aqui na sua 103 FM, alegria em primeiro lugar. Eu sou o DJ Luquinhas e te faço companhia sempre aos sábados, né? Das 3 às 5 da tarde, você tá junto comigo, curtindo as melhores músicas, entrando no clima, sempre recebendo convidados, fazendo aquela entrevista, jogando aquela conversinha, galera fazendo música ao vivo aqui no programa e você participando com a gente aqui no nosso WhatsApp 3215-7300. 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E ele tá aqui junto com a gente no Agil Fest ao vivo no rádio pra você. Tem música? Tem! Então admita com Matheus e Cauã e Lauana.

o som, Maiara e Maraíza. Quem sente saudade sou eu. Será? Você ouviu também Calcinha Preta? Tudo de novo, além de Matheus e Cauã e Lauana Prado. Admita, admita que você tá ouvindo a 103 FM, que aqui é alegria em primeiro lugar, que aqui você participa com a gente, interage, ganha prêmios, tem muitas promoções rolando aqui na sua 103 FM. 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Daqui a pouco eu falo de mais algumas promoções. Meu amigo William Leal me fez um desafio. Ele disse assim, pra eu trazer toda semana um remix. Ele sabe que eu sou DJ, né? Que eu toco aí nas baladas. E ele pediu pra toda semana eu fazer um remix de músicas que estão fazendo sucesso. Ele disse assim, principalmente do Arrocha. Você faz um remix lá, traz ela em outros estilos. E essa semana eu trouxe um remix de uma música da Simone Morena. Tá certo? O nome da música é Na Maldade. Veja como ficou a versão remix da música da Simone Morena, Na Maldade. Ao vivo aqui na sua 103 FM. Semana que vem eu vou trazer mais um remix, viu? Então já se liga aí que toda semana vai ter remix do DJ Luquinhas por aqui. Segura!

Muito bem, aí o som do Araqueto, bom demais, né? Você ouviu também Jota Quest, Tim Maia, Acenda o Farol, e ouviu o remix aí da música da Simone Morena, Na Maldade. Semana que vem eu vou trazer mais um remix. William Leal disse assim, traga toda semana o remix. Deixa comigo, que eu vou estar trazendo sempre pra você. O programa tá chegando ao finalzinho, que coisa, não? Mas daqui a pouco tem o Sema Santos comandando aqui no seu show de charme, é... Botando mais charme nessa emissora, aqui na sua 103 FM. Daqui a pouco, Iucema Santos no comando do seu sabadão. Quero agradecer você que participou comigo hoje aqui no nosso WhatsApp, 32157300. Continua, viu? Continua ouvindo a 103 FM, porque vem muita coisa boa por aí. 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Próximo sábado, a partir das 3 da tarde, tem mais Ágil Fest no rádio ao vivo aqui pela sua 103 FM, que é alegria em primeiro lugar. Cheirão pra você e eu, FUI. Fui!

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2: 4h55.
3: 4h54.
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2: 26 graus.
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1: Começando o nosso Show de Charme, Luquinhas deixou um grande abraço pra você e você mandar continuidade aqui à nossa programação. Vamos juntos, bora! Até as 10, tá bom? Tá bom, né? Legal, mas deixa eu falar pra você, até as 7, tem aqui o nosso Show de Charme. Às 7 horas, teremos aí o Top 20 Nordeste. Aham, uhum. E às 8 horas, Iucema? Festa 103. Então, ó, muito legal encontrar a moçada aqui, super feliz da vida. Né, com o remix aí do nosso amigo Luquinhas, o pessoal passando por aqui diz assim, top demais, né, Marluce? É, Queijada do Sobrado, Gilvan Jones, axista mais estourado de Maruim, aquele abraço pra vocês. Bora começar com música? Bora! Show de Charme começando agora, e é claro, a sua participação é super importante, né? Você gosta de ouvir? Ah, eu gosto que você fale isso, sabe? Mas eu sinto mais à vontade. Dá pra perceber. Então venha pra cá. 3215-7300. Não é, coleguinha? Fala pra gente, fala.
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1: Viu? Pra começar, a Delmário Coelho, Forró do Futuro.

0: Legal, tá rolando show de charme agora. 5:06, boa tarde pra você. Boa tarde. Noel, boa tarde.
1: Oi.
0: Oi.
1: Boa tarde. Boa tarde, amigo Sema.
0: Boa tarde,
1: na comunidade Emaló. Tá ligadinho com show de charme.
0: Que voz é essa? Que voz é essa, amigo? Tá gripado também, não é possível. Né? Tá todo mundo pegando gripe aí. Tem que se cuidar, tem que se cuidar. Que é isso? Que voz é essa? Explica pra aí o Sema. Vai, vai. Oi, Jacira França de Riachuelo. Cadê Nanã? Comandante Saulo Marques aí no Mosqueiro. Olha, o Quejada quer falar com a gente. Fala, Quejada. Fala.
2: Boa tarde, família 103 FM. Aqui quem fala é o Quejada do Sobrado.
0: Opa.
2: Gostaria de mandar um abração pra minha mãe, Terezinha 07, TikTok. Pra minha filha, Raniele, futura psicóloga, em nome de Jesus Cristo. Todos os irmãos.
0: Amém.
2: E também minha cunhada, Mônica.
0: Oi, Mônica.
2: Mônica, lá em Taiçoca de Fora, está aniversariando hoje.
0: Mônica.
2: Alô, Mônica. E todos ouvindo a 103, por quê? Tá na 103? Tá bom demais. Toca, menino.
0: Valeu, Mônica! Uhul! Mônica, parabéns para você nesta data querida. Muitas felicidades, muitos anos de vida. Mônica! Mônica!
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0: E quem vai participar do Tá Ligado agora? Quem? Ele?
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4: Boa tarde, Osema. Boa tarde. Toque por gentileza aí, Zé Ramalho, toca Luiz Gonzaga. E ofereço a minha vida, Daniela, meus filhos, Daiane, Debinha e o Alcio, meus netos, Luiz Miguel e a princesa Maria Luísa. Todos na 103, porque tá na 103, no show da charme, junto com o Osema Santos, tá bom demais.

0: legal, gostei da animação. Se você baixou o aplicativo, você tá vendo o clipe, tá vendo o vídeo aí com a gente também, né? Eu tava aqui, bonitinho, né? Gostei. Ó, show da boa tarde nessa moçada, boa tarde. Queijada do Sobrado, a Mônica hoje que comemora mais um aniversário. Parabéns, Mônica. Deixa eu ver aqui, ó. É o Valdson de Macambira, o Queijada do Sobrado, falo de novo. É a Catita que tá curtindo a gente aí, não é Catita? Cadê Catita? Catita tá aqui, ó. Mandou áudio pra gente.
1: Boa tarde, minha rainha. Ótimo sábado. Bênçãos divinas. Paz e saúde. Catita, ai, ouvindo o show de charme. Ai, beijo.
0: Que coisa boa. Que companhia maravilhosa. O que, que é isso? Só gostoso. Valdemilson falou o seguinte. Tô aqui na cozinha esperando a nega Ana Paula chegar de Rio das Ostras. Você tá no Rio de Janeiro já? Você tá no Rio? Temporada curta em Aracaju. Sempre aprendo alguma coisa. Você aprendeu a fazer aqui, foi? Essa coisa gostosa? Nossa, vai dar. Vocês querem ver o que ele fez? Qual o nome desse prato? Não é a marca do prato. Não é a marca da travessa, não. Não. Que prato? Fala pra gente aqui, vai, vai. Porque se pedirem a receita, você vai ter que passar pra gente. Você aprendeu aqui, jura? Mas, Ricardo, você já tá no Rio? Nossa, são muitas perguntas, e o Semar, mas tem que ser assim. Se não for assim, tá, amigo, tá bom? Cadê a Ana Paula? Não chegou? Já chegou? É, você vai. Fazer surpresa! Aqui que eu fiz, olha. Aprendi a fazer especialmente para você. Ah, seu lado romântico é maravilhoso, amigo. José Ailton, Santa Luzia do Itaim, um abraço para você. Abraço, seu Pedrinho. Seu Pedrinho, como é que tá o sítio Retiro aí? Tá tudo tranquilo por aí? O Jefferson, o Tom da transportadora também curtindo a gente. Muito obrigada, viu? Forte abraço para você. A Marcinha também tá com a gente. Fala, Márcia.
2: Boa Beatriz tarde, Mirella. Nossa queridíssima, nossa tudo linda, bem? Nossa musa, nossa rainha, e o Sema Santos. Olá. Aqui é Márcia do Marcos Freire 3. Estou ligadinha em toda a programação. Esse show de charme está demais, como toda a programação do dia hoje em Iucema. Beatriz Mirella está com a gargantinha ruimzinha, mas está aqui ao meu lado ouvindo você, tá? Manda um cheiro para ela, porque ela ama você. Iucema.
0: Não é, amor?
2: Fica com Deus, que o Papai do Céu, amém, Jesus, cuide de você toda a vida, por todo sempre. Ai, te amo, tá?
0: Que mais
2: precisa? Está bom demais.
0: O que mais precisamos, né, menina? Saúde, proteção divina. Ai, e os amigos desejando isso pra gente, nossa. Ai, ô, oh, Jacira França. Nanã acabou de chegar, tá cansado, Nanã? Ó, oh, hein? Olha, o Valdemilson preparou uma comida gostosa, sabe por quê? Porque a Ana vai chegar daqui a pouquinho, a esposa dele, né? E ele já preparou uma comida gostosa. E aí, conta pra gente, Jacira já preparou uma comida gostosa pra você também? Cansado do trabalho. Ih, eu vou levar a bronca da Jacira. Ih! Kekel, coluna Sapé, município de Itaporanga da Ajuda. Boa tarde pra você, tudo bem? Ó, esqueci de mandar aquele beijo pra você, viu? Beatriz Mirella, um beijo lado esquerdo, lado direito. Beatriz Mirella, a princesinha. Oh, coisa bonita de hoje. Ó, vamos fazer o seguinte, tá no capricho? Já fez a comidinha gostosa pra ele? E nanã, nanã, nanã, nanã. Adoro, gosto muito. Bora pros comerciais, daqui a pouquinho eu volto. Show de charme aqui na 103. Amo! Participação de vocês aqui pelo 3215-7300. 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
0: 5h25.
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0: 26 graus em Aracaju.
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0: um show de charme daí, 5h30. Boa tarde pra você, onde quer que esteja, o que quer que esteja fazendo. Deixa eu ver aqui, ó. Devo voltar em agosto ou outubro. Vou ver se consigo ficar 20 dias. Pois é, com certeza a família amando, né? Você mais tempo aqui em Sergipe, tá bom? Um abraço. Cadê a Ana Paula? Já chegou? Tô curiosa. Ela tem que dar... E o Selma tá esperando lá a nota da lasanha. Lasanha bonita. Gostei também. Fiquei com água na boca. Ana Cristina do Marcos Freire 1. Aquele abraço. Ô Jairo. O Jairo tá lá. O Jairo é da antiga embarcação, né? Ele trabalhava na embarcação. Agora tá aposentado. Tá em casa. Com essa vista maravilhosa. Olha que vista maravilhosa. Privilegiado você é, viu? Maravilha. Tá valendo a pena, não tá, amigo? Tá. Mas vem cá, sente saudade? Aí ele, não. Um abraço, Jairo. Bom descanso aí, viu, amigo? Tudo de bom. Ó, bora de música? Bora. Aqui é o Show de Charme, na 103 FM. Zé Neto e Cristiano, Cadeira Cativa.
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0: Machado.
1: Boa tarde, show de charme, Luciana Santos. Quem está falando aqui é o Macaxeira de Pedra Branca. Eu gostaria de ouvir uma música de Pablo com Priscila Senna. Tá na CD3? Tá bom demais. Um abraço aí para um grande amigo meu, Messias aí, de Laranjeiras.

0: Ah, legal. Todo sábado você sabe, né? Tem o quadro Show de Charme Retrô. Também tem a música da minha vida. Tem o top 3 do ouvinte. Pois é, chegou agora a hora da Show de Charme Retrô. E hoje, aqui, ó, chamamos aqui para participar com a gente o professor Ivan Dávila. Tá lá no condomínio Entre Rios e não tá sozinho, não. Tá muito bem acompanhado do amigo Edson. O Edson que mora no Porto Dantas e tá aí curtindo a 103 também, o programa Show de Charme. Não é, professor Ivan Dávila? Fala com a gente.
1: Tudo bem? Boa tarde, Ilsema, minha linda, princesa das tardes. Aqui é o professor Ivan do condomínio Entre Rios, do Fernando Colo. Olha, estou aqui com meu colega Edson, do Porto Dantas. Faço uma música que ele ama, Edson Gomes.
0: Sério?
1: Te amo, minha linda. Cheiro.
0: Professor Ivan Dávila, aí, ó, Edson.
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0: Vamos ouvir.

0: Gomes, aqui no show de Charme Retrô. Aê, Edson, professor Ivan Dávila, aquele abraço. Ó, daqui a pouquinho eu volto com mais uma sequência. Aqui, ó, show de Charme, na 103.
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0: E já já tem top 3 do ouvinte, já já tem a música da minha vida e muita música pra rolar também, tá bom? É, 3215-7300, agora 5h55. 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
1: 5h56.
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1: 26 graus em Aracaju.
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1: 26 graus.
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3: É o Show de Charme rolando. Daqui a pouquinho também tem o Top 20 Nordeste. É, às 7. É, já já, né? Tem o Top 20 Nordeste. Em seguida, às 8 horas, tem o Festa 103. É, Ribeiro do Lorival Batista, um abraço pra você. Como é que vai? Gostei da mensagem, tá? Muito obrigada. Valeu demais. Deixa eu falar com o Josivan aqui. Oi, Josivan. Tudo bem contigo?
4: Programa bonito, cheio de charme. É. Essa grande locutora linda, essa princesa. Obrigado, eu, Josivan, por favor, da solidariedade. A música eu quero ouvir para oferecer a todos os ouvintes que estão ouvindo e principalmente a você. É de Shot Baião. Aqui é o Josivan, por favor, da solidariedade.
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3: Tá bom. Forte abraço, Josivan. Muito obrigado pela participação. E se você também quiser passar por aqui, fica à vontade. Para. Ai, você não. Eu sou tímido, sou tímida. Para com isso. Ah, que é isso? Bora lá. Não é não, gente? Que é isso?
2: 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Ah.

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3: Programa bonito, cheio de charme, com essa grande locutora linda, essa princesa. E eu, Josvan, por favor, da Solidade. A música que eu quero ouvir para oferecer a todos ouvintes que estão ouvindo e principalmente a você. É de Shot Baiano. Aqui é Josvan, por favor, da Solidade.
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1: Boa noite, Sema. Nem deu pra ir aí te ver no seu horário. Mas estive cedo lá com o William Leal e o Vaguinho e Odete. Valeu, Sema. Aí, ó, tem uma música boa pro seu programa, tema do seu programa. Eu vou dar uma dica, Tita. Cheia de charme, desejo enorme de se avisar.

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1: Pois é, estou tentando falar com ele aqui. É o Gilvan Jones, o taxista mais estourado de Maruim. Ele acabou de chegar do trabalho. Deixa eu ver se eu consigo falar com ele, né? Aqui. Vamos ver se eu consigo falar com ele. Gilvan? Oi, tudo bem?
2: Na paz do senhor e você, meu amor?
1: Na paz do senhor. E aí, eu quero saber o seguinte, acabou de chegar do trabalho, cansado, não é isso?
2: Se eu cuidar do meu filho aqui, meu filhote, cursinho na 103 aqui em casa, né, pai?
1: Qual o nome do príncipe?
2: Outro.
1: Hã?
2: Pietro.
1: Felipe, não é isso?
2: Pietro.
1: Ah, Pietro. É isso?
2: Isso.
1: Maravilha. Ó, beijo no Pietro, tá bom? E eu quero saber o seguinte, você falou que queria ouvir aí no top 3 do ouvinte, 3 músicas, aliás, 3 artistas que você gosta muito, né, que você curte muito. Pablo, Rich e Roupa Nova, é isso?
2: Isso.
1: Então, do Pablo... Ah, pode falar.
2: Eu ofereço a todas as mulheres e a todos ouvindo a 103 para lembrar de que é coisa boa, que é letra, o que faz emocionar os corações e sangue o pano aqui os ouvintes da 103 aqui.
1: Ah, maravilha! Ó, um abraço na família, dá um beijão no Pietro, tá bom? E vamos ouvir as 3 músicas escolhidas por você, tá bom? Forte abraço, bom descanso.
2: Amém, ok. Obrigado. Tchau. Você levou para a semana, 103.
1: É o Gilvan Jones, o taxista mais estourado de Maruim, aqui no top 3 do ouvinte. Aqui, ó, Pablo, porque homem não chora.

fui top 3 do ouvinte aqui do Show de Charme. Roupa Nova, A Viagem, Menina Veneno, Rit, Pablo, Porque o Homem Não Chora. As escolhidas pelo nosso amigo Gilvan Jones, o taxista mais estourado de Maruim, o filho de Ninha de Carmópolis. Sábado que vem tem mais, tá bom? É, top 3 do ouvinte.

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0: 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Pois é, olha, o Fabiano, ele é motorista aplicativo. Eu sei que você fica esperando uma boa história, né? Pois é, mas ele tá dirigindo, tá trabalhando, ele não pode parar, entendeu, pessoa? Mas antes, ele tinha mandado aqui um áudiozinho pra gente.
3: Fabiano, motorista de aplicativo aqui ligado. Gente, vamos deixar a timidez de lado.
0: Ó, viu?
3: Hashtag 103, bora pra cima.
0: Bora!
3: Bota qualquer um aí da malha, Marília Mendonça.
0: Viu? Aí eu perguntei se ele queria participar do quadro aqui, né? A música da minha vida. Mas ele tá impossibilitado de contar a história, é, mas ficou assim no ar. Eles assim, o Sema, rola uma música da Marília Mendonça, de quem é a culpa? E pergunte para a Tânia, de quem é a culpa? Mas ele mesmo perguntou, Tânia.
3: Eu ofereço essa música aí, de quem é a culpa, pra Tânia, pergunta ela de quem é a culpa.
0: Eita, tem história pra contar, hein, Tânia? Tânia, pergunta ficou no ar, de quem é a culpa?

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1: Pois é, acabou o nosso show de charme. Que peninho. Agora só sábado que vem, tá? A partir das 5 horas da tarde. Quero agradecer demais a participação do Fabiano, ele que é motorista aplicativo, trabalhando aí ao som da 103. Aquele abraço, hein, Tânia? Aí ficou todo mundo na... Confessar pra você, ficou todo mundo numa curiosidade pra saber da sua história. Entendeu? Né? Ó, um abraço pra vocês. Valeu, Rayane. Rayane de Souza do Coqueirão, um beijo pra você. Oi, Joelho do Marivan. Aninha Manicure, muito obrigada pela compreensão, viu, amiga? Dá um abraço pro querido aí, Manuel Jerônimo, tá bom? Valdemilson, tá na rede, hein? Olha, de tênis e tudo. Catita, Jairo, tá lá na, curtindo aí um descanso merecido. Gente, ó, vamos pros comerciais agora e já já eu volto, hein? Volto sim. Top 20 Nordeste e até sábado aqui no Show de Charme da 103.
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2: 8h56.
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2: 26 graus em Aracaju.
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2: Temperatura 26 graus.
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2: 6h59.
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1: Santos. Você sabia que hoje é comemorado o Dia Internacional da Convivência em Paz? Sabia nada, pessoa? Pois é, nada melhor do que celebrar esta data com música, alegria, respeito e muita sintonia positiva no ar. E é por isso que eu digo pra você, o sábado continua aqui, animado como sempre, aqui na 103 FM, juntinho com a Ilsema. E agora vamos conferir juntos as posições das músicas mais tocadas da semana aqui no Top 20 Nordeste. Vem com a gente, porque a sua favorita pode aparecer a qualquer momento. Pra começar o Top 20 Nordeste de hoje, a música de número 20, Não Me Faça Chorar, Priscila Senna e Pablo.
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0: Nossa, essa aí é solicitadíssima pelo 32157300. Romance Rosa, Ed Brito e Samuel, ocupando a 11ª colocação. Música de número 12, Ficar por Ficar, Zé Vaqueiro e Brucelose. 13ª colocação, Quem Sente Saudade Sou Eu, Maiara e Maraíza. Ana Castela, defendendo a 14ª posição, Olha Onde Eu Tô, I Just Mind, dançante, né? Bruno Mars, arrasando na 15ª colocação, Arrependidaço, aprenda, hein? Ferrugem, 16ª, música de número 17, Tortura, Calcinha Preta. Nadson Ferinha, Super Homem, na 18ª colocação, posição de número 19, Forró do Futuro, Adelmo Mário Coelho. E a gente continua com a 10ª colocada, Defeito Homofilia, Taylor Swift.
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0: seguinte, quinta colocada.
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Bora saber a colocação das músicas que tocaram nesta última sequência do Top 20 Nordeste. Na primeira colocação, Cadeira Cativa, Zenete Cristiano. Imperfeita, Bia Frazo, na segunda colocação. Música de número 3, Champagne. Grupo Menos é Mais, Gustavo Lima e Luiz Fonsi, Vagabundo, quarta colocada. Na posição 5, Admita, Matheus e Cauã e Lauana Prado. Tubarões, sexta colocação, Diego e Vitor Hugo, Ignora. Felipe Rodrigo, na sétima posição. Música de número 8, Retrovisor, Gustavo Lima. Iguinho e Lulinha, nona colocada. Quem ama uma vez não deixa de amar. Aprendeu? Vou ficando por aqui com o nosso Top 20 Nordeste. Não esqueça, hein? Logo após o Show de Charme, todos os sábados, aí em seguida você fica aqui com o Top 20 Nordeste. Ei, mas não sai daí não. Daqui a pouquinho temos Festa 103.

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2: 8:05.
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2: 25 graus em Aracaju.
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2: 8:07.
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3: Opa, bora lá, bora lá. Festa, festa 103. Começando a partir de agora. Vamos juntas até as 10 horas. Bora, vamos fazer uma festinha aqui, né? Em seguida tem aqui o nosso querido Evaldo Costa apresentando o Túnel do Tempo. Mas isso só depois das 10, tá bom? Às 10 horas. Ó, a Vanessa Lago acabou de passar por aqui e falou pra gente o seguinte. Olha, você que tá a caminho aí, aqui ó. Na subida da ponte do Shopping Rio Mar, sentido 13 de julho, teve engavetamento, gente. Nossa! Nossa, esperamos que seja só danos materiais, né? Ô, Vanessa, você tá bem, Vanessa? Você tá bem, tá? Só deu pra dar uma visualizada. Ô, Vanessa, beijo pra você. Muito obrigada pela informação, tá? Então, gente, você que tá a caminho aí do Shopping Rio Mar, teve um engavetamento lá na ponte, então todo cuidado aí, toda atenção, tá? Se você estiver pensando em ir por lá, então já sabe. Então pegue uma alternativa aí, uma via alternativa, porque a Vanessa Lago deixou assim, nos informou aí, lamentável acontecimento, acabou de acontecer, isso, engavetamento, sabe? Vamos ficar na torcida aí, que não seja nada grave, né?
4: Avisou.
3: Gente!

0: você. Agora deixa eu falar pra você o seguinte: não fica pensando que você vai ficar fora dessa, não, tá? Passe por aqui, traz a sua música também aqui no Festa 103. Bora lá, bora lá. Narcisa do Acordeon, Raul Vaqueiro.
1: Andréia do lado do som.
0: Ih!

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0: 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Pois é, tá rolando aqui Festa 103. Vamos juntos. Moçada participando aqui. Abraço, Márcio aí, tá bom, Aninha? Dança bem, hein? Dança bem. Aninha Manicure, tudo bem com você? Como é que tá?
2: Boa noite, minha rainha. Tô no manicure da cidade de Laranjeira, ouvindo Festa 103.
0: Opa!
2: Com a minha rainha. Lá na 103, alegria em primeiro lugar.
0: Olha ele lá, Manuel Jerônimo. Beijo aí pra vocês, viu? Ah, deixa eu falar também que sabe como. Tá dodói, eu percebi sua voz não tava muito legal. Você tá dodói, né?
3: Oi, amigo Sema. Meio rouquinho porque tomei gripado, mas. Tô aqui, viu? Tô aqui ainda, ligadinho num Festa 103.
0: Opa! Vê se melhora aí, viu? Não é você doente, não, viu, amigo? Melhores aí. Ó, xarope, chazinho, aquele sabe? É. Por favor. Olha, show, show. Ó, aí quando você ficar, sabe, bem melhor, tenho certeza que vai ser logo, aí você vai dizer assim, ô, gripe, vá com Deus. Vá com Deus. Como já também aquela pessoa, sabe? Que a gente... Ah, se você não... Sabe, continuar assim, eu vou embora. Aí você diz assim, vá com Deus. É, mais ou menos assim. É sobre isso. 8h21.

Sim, essa foi o sério. Iracema, aquela música aí de calcinha preta, viu? Pra oferecer a todos que estão vindo aqui na solidade, principalmente pra você e a todos os forrozeiros, né? Estou sempre ligado na 103, Josimano Forró.

0: Festa 103. Olha a hora, olha a hora. 8h37. Oi, Vilma do Santo Antônio. Aí, Josivan. Comandante Saulo Max aí. Forte abraço pra você. Olha quem chegou aqui.
1: Olá, Yusema. Oi. A Rayane do Coqueiral. E eu quero ouvir Gustavo Lima. Fala mal de mim. Tá na 103, tá bom demais. Alegria em primeiro lugar.
0: Uhul. 8h37?

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participar pelo 3215-7300. Tá bom, Joyce? Joyce, boa noite. Ela passou por aqui, ó, desejando a todos boa noite. Boa noite, Joyce. Jack Wack Braz. Tá juntinho com a família, curtindo a 103, não tá? Ah, um abraço a você, pra toda a sua família. Arthur, beijo. Vilma do Santo Antônio, Vilma do Marcos Freire, aquele abraço. Abraço a você onde quer que esteja. Pode passar por aqui. Ah, e o Sema, eu sou tímido. Para com isso, né, Jonathan Santos? Para com isso. Eu win. Aqui música o tempo todo, afinal de contas. Festas tem o quê? Música o tempo todo.

0: Santinho,
1: 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Festa 103 FM com o Tema Santos e Manuel ligado. Alô, grupo Amigos Fiéis.

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0: Vamos fazer o seguinte, respiração assim, ó. É. Descansa a respiração, vou tomar uma aguinha agora, tá bom? Daqui a pouquinho eu volto com a última hora aqui do Festa 103, aqui ó, na 103 FM. Espera só.

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2: 8:57.
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2: 25 graus em Aracaju.
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2: 25 graus.
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1: E para essa festa não precisa convite não, pessoa. Fica à vontade, com o Sema.
2: E o Sema Santos.
1: Isso, que convite que nada. É, quero você super à vontade. Aqui.
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1: Então, os convidados chegando aqui, já tá com o copinho, a Joyce, né, Joyce? A Joyce já pegou o copinho dela, já tá assim, ó, super bem ambientada aqui nessa festa 103. O Jack Wack também. A Rayane de Souza, lá do Coqueiral. Não é isso, Manuel Jerônimo, que trouxe a sua amada, a minha manicure. Olha quem chegou aqui na festa. Lani Baianinha da Coroa do Meio. Fala, Lani!
3: Oi, o Sema, minha linda, maravilhosa. Oi. Do meu coração.
1: Tudo bem?
3: Aqui é sua Baianinha, Lani Baiana. Opa. Da Coroa do Meio. Tô aqui ligadinho em você.